Muito bom dia, seja bem-vindo mais uma vez à Famalicão Canal, onde vamos acompanhar este segundo dia do passeio a Fátima, passeio sénior, onde já começaram a iniciar aqui a passagem neste primeiro ponto de controlo na área de serviço Trofa Santo Tirso, onde podemos com certeza ver os autocarros que já vão passando por este local. E a Câmara Municipal, através de Ademar Carvalho, que é o coordenador deste passeio e também o responsável pela organização destes meios que passam para o Santuário de Fátima, com mais cerca de 3.300 peregrinos de Famalicão que vão até ao Santuário de Fátima. Ontem foi o primeiro dia, um balanço positivo no que diz respeito ao novo modelo, ao novo formato que o município de Famalicão adotou relativamente ao conforto de todos os peregrinos que ali se instalam, porque depois das cerimónias religiosas há também um convívio até cerca das 16h30 e com animação, e em que todos desta vez estão mais concentrados e podem ter passar um dia muito melhor em termos de convívio. Ora, é isso que foi isso que nós sentimos, que também presenciamos,

Ora bom, espero que agora me estejam a ouvir. Houve aqui um problema técnico que nos impediu de fazer chegar o som deste lado até ao estúdio, mas neste momento já estamos em condições de voltar. E dizia eu que o comando neste dia, segundo dia deste passeio, é de Ribadave. Neste dia 10 vamos ter então a freguesia de Castelões, Cruz, Joane, Mugeje, Oliveira Santa Maria, Pedome, Pousada de Saramagos, Requião, Ribadave, Vale de São Cosme, Telhado, Portela, Vale São Martinho e Vermões. São estas as freguesias que vão participar neste segundo dia, 10 de setembro, e esperemos que seja de facto um dia bom para todos os que vão até ao Santuário de Fátima.

0: Ademar Carvalho é quem está a coordenar. Sr. Doutor, mais um dia, segundo dia, como é que estamos neste dia? Já está tudo em trânsito?
1: Já deve estar mais ou menos tudo. Já passaram 13 autocarros, mas está, é o circuito normal, portanto está um dia mais frio um bocadinho, mas acho que as pessoas têm o coração quente e, portanto, estamos a caminho.
0: Não há nada como um cafezinho para podermos
1: exatamente. Agora, nas estações de serviço, como habitualmente, as pessoas param, tomam o seu cafezinho e, portanto, está a correr como é normal. Espero que corra como ontem, correu muito bem e, portanto, é mais um dia.
0: Era isso que eu ia perguntar. Foi um dia positivo também e apesar de ser uma experiência nova no novo formato, mas foi positivo.
1: Sim, foi muito positivo. As pessoas ficaram agradadas, proporciona-se um convívio muito melhor e, portanto, eu espero que este dia seja exatamente como ontem, que corra bem, que as pessoas se desfrutem e, portanto, quando assim é, o tempo também esteve bom. Espero que hoje isso aconteça também.
0: E hoje com certeza que o sol promete ainda mais, portanto, sol também, mesmo que esteja calor, o lugar é aprazível porque tem as árvores, as sombras, portanto foi tudo pensado.
1: Sim, eu penso que aquele sítio é o ideal para este tipo de convívio, passar o dia todo, porque de facto se tiver muito calor também não é desagradável para as pessoas e portanto penso que estão reunidas as condições para que tenhamos um dia de convívio, de alegria e, portanto, se Deus quiser, vai correr bem.
0: Muito obrigado.
1: Obrigado.
0: Continuação de bom trabalho. Ademar Carvalho, que continua no controlo deste que é o segundo dia de mais uma peregrinação a Fátima. Passa Joane, há pouco Vermunho, enquanto falava com o técnico da Câmara Municipal de Famalicão e temos também penso que é o comandante dos bombeiros.
2: Não, adjunto do comando.
0: Adjunto do comando. Mais um dia que também vão. Quantos homens é que têm também para acompanhar este dia?
2: Bom dia. Nós, neste momento, temos uma equipa de 2, 4, 6, 8 elementos comigo. São 10 elementos.
0: 10 elementos.
2: Vamos prestar auxílio.
0: E vão saindo
2: vamos em sair cada número. Isso mesmo, de autocarros, que era para conseguir acompanhar o percurso até Fátima, para que realmente nada se alguma coisa acontecer, a gente consiga. Estamos preparados para se correr.
0: Claro, para dar resposta.
2: Isso mesmo.
0: Bom trabalho.
2: Obrigado.
0: E pronto, são as três corporações que aqui estão, coordenadas pelo comando de Ribadave, que vai então fazer esta gestão dos meios que estão hoje disponíveis, ambulâncias das três corporações e também da Cruz Vermelha, núcleo de Ribeirão, que irão ao longo deste dia apoiar estes peregrinos que vão ao Santuário de Fátima. Vem aí mais um autocarro, pelo menos, e vislumbro ainda outros ainda dentro da autoestrada para passar para este ponto de controlo. É Vermunho que está a passar. Um grande número de autocarros que se aproxima deste local e que já estão em trânsito para o Santuário de Fátima. De lembrar que este é um passeio organizado pela Câmara Municipal de Famalicão e com o apoio, Ribadava agora, com o apoio das juntas de freguesia, que também são parceiros com o município para que tudo possa correr pelo melhor. A freguesia de Ribadava, Vila de Ribadava, também já em trânsito para esta manhã que irão até, são vários, e agora Vermunho novamente, são vários os autocarros da Vila de Ribadave, vão até Fátima e também de recordar que para muitos dos séniores que vão nestes autocarros, certamente é uma oportunidade de ir até ao Santuário de Fátima durante o ano. Castelões, agora segue Castelões. Bom dia. E é assim que seguem estes autocarros até ao Santuário de Fátima. Quanto a nós, ficamos por aqui, enquanto que vamos ter a oportunidade de estar em direto noutros locais, nas áreas de serviço até ao Santuário de Fátima e depois às 11 horas da manhã. Também na Famalicão Canal vai poder acompanhar a transmissão da Eucaristia, que será transmitida a essa hora e que serão os participantes, em grande número, serão de Vila Nova de Famalicão.

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Pronto, vamos lá.

0: Muito bom dia, estamos na área de serviço de Antoin, onde se encontra a freguesia de Requião. Comigo tenho o Presidente Francisco Oliveira. Sr. Presidente, como é que iniciou este dia? É o segundo dia de ida à Fátima. A sua freguesia, quantos autocarros é que traz?
1: Trazemos 4 autocarros, estavam inscritos à volta de 200 pessoas. Há sempre alguém que falha, porque, ou por doença, ou por qualquer motivo, mas temos cerca de 195 pessoas nos 4 autocarros.
0: Muito bem, está a correr tudo bem?
1: Sim, está tudo
0: bem. Dispostos?
1: Bem dispostos, já estamos aqui no pequeno almoço, agora vamos para Fátima. Acho que este ano vai ser mais acolhedor o convívio em Fátima, porque vai haver mesas para toda a gente e bancos, vai haver ser um convívio todos juntos, digamos, as várias freguesias que vêm hoje vão se juntar, e é bom porque há pessoas que têm relações noutras freguesias e convivem uns com os outros. O Sr. Presidente da Câmara presenteou-nos com mesas e bancos, é muito bom.
0: É mais confortável, não é?
1: Sim, é muito confortável. Esperemos que o dia... Lá também, para aquilo que eu já me apercebi ontem, que vi numas fotos, não há grande sol, tem lá umas sombras... É bom para todos porque estamos reunidos.
0: Exato. As expectativas em relação àquilo que que vai tendo aí até o feedback das pessoas, o facto de saberem que vai ser de forma diferente, nos outros anos cada um escolheu o seu lugar, este ano sentiu uma expectativa diferente em relação e até um ânimo maior para ir, uma vez que este ano vai ser, digamos, mais acolhedor, como disse no início, e também se propicia num maior convívio?
1: Sim, as pessoas ficaram agradadas porque parece que não, trazer uma mesa, trazer uns bancos, é sempre desconfortável, porque tem muitos apetrechos para meter no autocarro. Sabendo que existe isso lá, é muito mais fácil, sabendo que tem o lugar quase já reservado. É fácil para todos, não há correrias, digamos assim, as pessoas vão para lá, vão à missa.
0: E nem precisam de guardar lugar.
1: Nem precisam de guardar lugar, está lá o lugarzinho à espera deles, é só levar umas toalhas, estender e pôr o farnal em cima da mesa. Quem quiser ir ao restaurante, vai ao restaurante e depois convive normalmente.
0: Exato, depois regressa para o convívio.
1: Exatamente, depois sairemos de Fátima por volta das 4h30, lancha-se lá e depois faz uma paragem pelo caminho, para quem quiser ir à casa de banho e depois siga. Para ver se chegamos lá para as voltas das 7h30, 8h30, 8 horas a Requião.
0: De regresso, não é?
1: Sim. Acho que vai ser um dia agradável.
0: E este modelo também pode, de certa forma, também pode contagiar outros que muitas vezes não iam pelas condições, e agora que tem melhores condições, até pode vir a estimular, a ser um estímulo para que participem também.
1: Sim, já se notou em relação ao ano passado, mas algumas pessoas que já vêm, que não eram costume vir. Mas pronto, e quer dizer que para o ano, para um passar a palavra, opa, agora aquilo é bom, podem ir que não há problemas em arranjar mesas, isto beneficia sempre as pessoas. É bom, pode ser que para o ano tenhamos mais 10 ou 20 pessoas para vir, é bom.
0: É sempre
1: agradável
0: poder ter a freguesia, não é?
1: É, exatamente, nós queremos é ver aqui toda a gente, nem toda a gente pode vir, também há as vindimas, estão a trabalhar, é complicado, é durante a semana, há sempre
0: quem... Outras pessoas por doença também.
1: Exatamente, algumas já falharam meia dúzia de pessoas por doença, não se sentiam bem, não vieram, pronto, acho que vai correr tudo bem.
0: Muito obrigado, Sr. Presidente. Francisco Oliveira, que vai até Fátima agora, já estão os seus concidadãos, os requinenses já estão prontinhos para seguir viagem nos autocarros. E de facto, como diz o Presidente de Requião, está com boas expectativas. Nós já presenciamos ontem e experienciamos também o novo modelo. De facto, é um lugar solarenco, portanto, muito, mesmo que o sol e o calor aperte, vai com certeza proporcionar bons momentos. A animação também está garantida, portanto, certamente que os requianenses vão gostar deste dia. E é o segundo dia da ida à Fátima, do passeio à Fátima, organizado pela Câmara Municipal e também com a parceria das juntas de freguesia que levam todos estes famalicenses até ao Santuário de Fátima, que para muitos, com certeza, é a oportunidade, não lhe perguntei, mas provavelmente é a oportunidade que tem.
1: Exatamente, então, muita gente já está à espera deste passeio para ir a Fátima, e é bom. É bom porque é um convívio que já existe há muitos anos e espero bem que continue pela vida fora, porque as pessoas ficam agradadas em vir.
0: Muito bem, vamos deixá-los então seguir viagem até ao Santuário de Fátima. A partir das 11 também a Eucaristia, com a participação de todos os famalicenses que estão e as freguesias que estão hoje em trânsito para este passeio a Fátima. Regressamos, ainda vamos passar por outras áreas de serviço aqui da A1 para tentarmos ver quais são as freguesias que lá estão, e vamos-lhe dando nota deste percurso até ao Santuário de Fátima da Cova da Iria.

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Certo, está verde. Um, dois, três. Deixa-me ver. Está verde, é que depois ouve-se tudo. Não, não é tirar o ar, não é tirar o ar. Deixa-me ver. Pronto, estão a chegar. Vamos pôr para aqui. Anda lá, podes pôr no ar.

0: Uma vez mais, muito bom dia. Estamos no Santuário de Fátima. Já aqui chegamos ao local onde os famalicenses se vão instalar após a Eucaristia. O espaço de convívio é precisamente neste local, atrás da Paula Pereira, que está neste momento com a imagem. E os autocarros também estão a chegar, vários autocarros. Castelões já cá está, já se instalaram e agora estão a chegar as várias freguesias que vão participar nestas cerimónias religiosas da parte da manhã e depois no convívio da parte da tarde. De lembrar que estes 3.300, cerca de 3.300 famalicenses que estão aqui a chegar, são das freguesias de Castelões, Cruz, Joane, Mugés, Oliveira Santa Maria, Pedome, Pousada de Saramagos, Requião, Ribadave, Vale de São Cosme, Telhado e Portela e Vale São Martinho e também a freguesia de Vermunho. Requião é uma das freguesias que acaba também de chegar a este local, Pousada de Saramagos também, e muitos outros autocarros vão começar a chegar nos próximos minutos, como podemos ver na imagem de Paula Pereira, que temos aqui os vários autocarros a chegar a este local, e portanto a viagem está a correr dentro da normalidade, ainda bem, e daqui a pouco estarão então os famalicenses na Basílica da Santíssima Trindade para assistirem à Eucaristia. Outros também irão à Capelinha das Aparições, como é tradicional, e no final da Eucaristia, então, o piquenique, o mega piquenique e também toda esta animação que se vai fazer sentir na parte da tarde, até bem perto das 16h30, a altura em que irão regressar a Vila Nova de Famalicão. Por aquilo que podemos já falar nesta manhã de quarta-feira, ou melhor, de quinta-feira, assim é que é, dia 10 de setembro, todos estes famalicenses vão ter aqui a oportunidade, à semelhança do dia de ontem, que já foi, digamos, o dia piloto para este novo formato, mas que foi do agrado de muitos dos famalicenses que aqui estiveram. Mais logo também vamos, com certeza, ter essa opinião, saber qual é a opinião dos famalicenses neste novo formato. Estão curiosos, é a primeira coisa que fazem, sair do autocarro e apreciarem as mesas. Foi o que fizeram quando aqui chegaram alguns dos famalicenses que saíram do autocarro, como podem ver, e vão ali, passam a fita, olham, veem o local, como é que está organizado e, entretanto, regressam para os autocarros. Não há necessidade destes peregrinos que aqui vêm hoje a este local, não há necessidade de estarem a guardar as mesas, que muitas das vezes era essa a tarefa que tinham logo que chegavam, para terem um pouco de conforto. E como disse ontem o chefe da municipalidade, Mário Passos, dizia que este é um formato que dá muito mais conforto aos famalicenses e por isso adotou esta forma para que quem aqui vem nos passeios, para que os séniores tenham o maior conforto possível. Dizia também, e citando o Edil, não queria nem gostava de ver pessoas sozinhas, isoladas, sentadas no muro, a fazerem a sua refeição num piquenique que tinha que ter dignidade. E foi, de facto, o que ouvimos ontem na opinião. A maior parte desses famalicenses disseram isso mesmo, que, de facto, agora sim, tem outra dignidade e e tiveram, de facto, nota positiva, deram nota positiva a este modelo foi agora implementado e neste ano de 2026. Vermunho é a freguesia que está neste momento também a chegar, autocarros da freguesia de Vermunho. Vamos daqui a pouco então ter a Eucaristia, já falta cerca de 56 minutos para iniciar a Eucaristia e os famalicenses vão então, daqui a pouco alguns já saíram dos autocarros e já se estão a dirigir precisamente para a Basílica da Santíssima Trindade para que possam assistir à Eucaristia. Quem não está no Santuário de Fátima e quem quiser acompanhar, pode acompanhar na Famalicão Canal TV. Vamos transmitir essa Eucaristia com a participação dos famalicenses e outros peregrinos de outras localidades que estarão cá, mas será um gosto levar até si também a Eucaristia transmitida diretamente do Santuário de Fátima. A continuação de uma ótima quinta-feira, conte connosco, porque nós iremos voltar ao vosso contacto para podermos dar toda a informação para e passo aqui do Parque 13 do Santuário de Fátima, onde se irão instalar mais logo todos os famalicenses.
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Em nome do Pai, e do Filho, e do Espírito Santo. A graça e a paz de Deus nosso Pai e de Jesus Cristo nosso Senhor estejam convosco. Saúdo-vos a todos, irmãos e irmãs, aqui reunidos em grande número. Saúdo os grupos que se inscreveram, os séniores do município de Vila Nova de Famalicão, da Arquidiocese de Braga, o grupo sénior de São João de Ver, da Diocese do Porto, os séniores do Conselho de Nelas, da Diocese de Viseu, e o Centro Social Paroquial de Ervedal da Beira, de Oliveira do Hospital. Vamos celebrar estes santos mistérios, unidos a todos aqueles que rezam connosco através da televisão, da rádio e da internet. Sabemos que o Senhor nos ama, como acabámos de cantar. Nós queremos amá-lo de todo o coração e, por isso, reconheçamos que somos pecadores.

confessemos os nossos pecados. Confesso a Deus Todo-Poderoso e a vós, irmãos, que eu pequei muitas vezes por pensamentos e palavras, atos e omissões, por minha culpa, minha culpa, minha tão grande culpa. E peço à Virgem Maria, aos anjos e santos, e a vós, irmãos, que rogueis por mim a Deus nosso Senhor. Deus Todo-Poderoso tenha compaixão de nós, perdoe os nossos pecados e nos conduza à vida eterna. Amém.

0: Leitura da primeira epístola do apóstolo São Paulo aos Coríntios. Irmãos, a ciência evadece ao passo que a caridade edifica. Se alguém pensa que sabe alguma coisa, ainda não sabe como deve saber. Mas se alguém ama a Deus, é conhecido por Deus. Sobre a questão de comer carnes imoladas aos ídolos, bem sabemos que um ídolo não é nada no mundo e que não há senão Deus como o único Deus. Porque, embora digam haver deuses no céu e na terra, na verdade, são muitos esses deuses e esses senhores. Para nós, há um só Deus, o Pai de quem tudo procede e para o qual fomos criados. Há um só Senhor, Jesus Cristo, pelo qual existe e pelo qual também nós existimos. Mas nem todos têm esta ciência. Alguns, habituados até há pouco tempo à idolatria, comem carnes imoladas, como se estivessem consagradas aos ídolos, e a sua consciência, que é fraca, fica manchada. Deste modo, pela tua ciência, perecerá o fraco, esse irmão por quem Cristo morreu. E pelo pecado, assim contra os irmãos, e ao pecares assim contra esses irmãos, ferindo a sua consciência que é fraca, é contra Cristo que pecais. Por isso, se o alimento se torna para o meu irmão ocasião de pecado, nunca mais comerei carne, a fim de não saber para ele a ocasião do pecado. Palavra do Senhor.
1: Graças a Deus.

O Senhor esteja convosco. Evangelho de Nosso Senhor Jesus Cristo, segundo São Lucas. Naquele tempo, Jesus falou aos seus discípulos, dizendo: digo-vos a vós que me escutais, amai os vossos inimigos, fazei bem aos que vos odeiam, abençoai os que vos amaldiçoam, orai por aqueles que vos injuriam. A quem te bater numa face, apresenta-lhe também a outra, e a quem te levar a capa, deixa-lhe também a túnica. Dá a todo aquele que te pedir, e ao que levar o que é teu, não o reclames. Como quereis que os outros vos façam, fazei-lo vós também. Se amais aqueles que vos amam, que agradecimento mereceis? Também os pecadores amam aqueles que os amam. Se fazeis bem aos que vos fazem bem, que agradecimento mereceis? Também os pecadores fazem o mesmo. E se emprestais àqueles de quem esperais receber, que agradecimento mereceis? Também os pecadores emprestam aos pecadores a fim de receberem outro tanto. Vós, porém, amai os vossos inimigos, fazei bem e emprestai sem nada esperar em troca. Então será grande a vossa recompensa, e sereis filhos do Altíssimo, que é bom até para os ingratos e os maus. Sede misericordiosos, como o vosso Pai é misericordioso. Não julgueis e não sereis julgados. Não condeneis e não sereis condenados. Perdoai e sereis perdoados. Dai e dar-se-vos-á.

deitar-vos-ão no regaço uma boa medida, calcada, sacudida, a transbordar. A medida que usardes com os outros será usada também convosco. Palavra da Salvação.

Irmãos e irmãs, o Senhor Jesus diz-nos, em palavras claras, como deve ser a nossa vida cristã. Aliás, o Evangelho de hoje começava dizendo: digo-vos a vós que me escutais. Portanto, o Senhor diz-nos a nós, hoje que o escutamos. E esta palavra proclamada é para nós, porque ela não pertence ao passado, ela é eterna, é ela que nos há de conduzir e é ela que há de conduzir o nosso presente. Por isso, como o Senhor diz, digo-vos a vós que me escutais. E o Senhor diz-nos: amai os vossos inimigos, fazei bem a quem vos faz mal. A pergunta é se nós estamos dispostos a isto. Ou se começamos imediatamente a encontrar exceções porque alguém nos fez isto, porque alguém não fez o que devia ter feito. Ora, Nosso Senhor é muito claro. Amai os vossos inimigos. Rezai, abençoai quem vos amaldiçoa. E diz-nos mais: só assim sereis diferentes daqueles que não têm fé. Só assim sereis verdadeiramente discípulos. Só assim cumprireis a minha vontade. Portanto, não depende da nossa opinião, nem depende daquilo que nós achamos que está bem ou que está mal. Depende se estamos dispostos a obedecer ao que o Senhor quer ou não. É tudo uma questão de obediência. Se estamos dispostos a dizer ao Senhor Jesus que aceitamos o que Ele nos pede ou não estamos dispostos. Por isso, é que o Senhor diz e repete: fazei com os outros aquilo que quereis que eles vos façam a vós. Por isso, a medida que usardes será usada convosco. São palavras muito diretas, muito claras, que perguntam ao nosso coração se na liberdade que nós temos, se na liberdade que o Senhor nos deu, estamos dispostos a aceitar o que Ele pede. E estamos aqui neste local santo, onde tudo nos fala de obediência. Porque a Virgem Santa é a Virgem obediente, que aquilo que Deus lhe pediu, ela cumpriu totalmente. E aqui veio pedir aos pastorinhos se também queriam ser obedientes. E como sabemos, eles obedeceram a tudo o que a Senhora lhes pediu. E por isso hoje aqui, a Senhora também nos pergunta se queremos ser conduzidos por ela nos caminhos eternos, nos caminhos da obediência a Deus, nos caminhos que nos levam ao céu, obedecendo ao que Deus quer. Nós viemos à sua casa, que é este santuário. Viemos à sua casa pedir-lhe muitas coisas, mas também lhe pediremos esta: que ela nos ensine a obediência à vontade de Deus, a obediência do coração, e que ela se lembre de nós e nos leve para o céu. Amém.

Conosco estão José e a Maria no aniversário da celebração do seu matrimónio. Nós vamos rezar por eles e vamos rezar pelas famílias. Certamente que há muitas famílias aqui hoje e muitas que rezam conosco através da televisão e da rádio e da internet. Vamos entregar ao Senhor as famílias. Vamos entregar aquelas que mais sofrem e aquelas que nós conhecemos e pelas quais queremos rezar. Ocorrendo o aniversário da celebração do sacramento do matrimónio, em que uniste as vossas vidas com um vínculo indissolúvel, desejais agora renovar diante do Senhor o compromisso que então assumistes. A fim de que este compromisso seja confirmado com a graça divina, orai ao Senhor no íntimo do vosso coração. Fortalecei e santificai, Senhor, o amor dos vossos servos, para que, entregando um ao outro estas alianças em sinal de fidelidade, progridam sempre na graça do sacramento, por Cristo nosso Senhor.

O Senhor vos guarde em todos os dias da vossa vida, seja o vosso conforto na tristeza e auxílio na prosperidade, e encha a vossa casa com a abundância das suas bênçãos, por Cristo nosso Senhor. O Santuário oferece uma recordação deste dia. Que a Santa Virgem vos guarde, a vós, à vossa família, e que escute as vossas intenções. E, em ação de graças com ela, cantamos com alegria.

0: Irmãs e irmãos, nós fomos criados para Deus nosso Pai e dele tudo procede. Peçamos-lhe de coração sincero que nos atenda, dizendo: Senhor, atendei as nossas preces.
1: Senhor, atendei as nossas preces.
2: Pelos que anunciam o Evangelho, para que transmitam fielmente o que receberam e confiem na ação da graça de Deus, oremos.
1: Senhor, atendei as nossas preces.
2: Pela paz nos nossos dias, para que a mão do Senhor faça prodígios e toda a terra conheça as suas obras magníficas, oremos.
1: Senhor, atendei as nossas preces.
2: Pelos que são perseguidos por causa de Cristo, para que a sua fé lhes dê força e perseverança, e a misericórdia de Deus os envolva e acompanhe, oremos.
1: Senhor, atendei as nossas preces.
2: Pelos que amam a Jesus de todo o coração, para que os seus pecados sejam perdoados e possam dar graças pela vida nova que receberam, oremos.
1: Senhor, atendei as nossas preces.
2: Pelos que amam a Jesus de todo o coração, para que os seus pecados sejam perdoados e possam dar graças pela vida nova que receberam, oremos.
1: Senhor, atendei as nossas preces.
2: Pelos peregrinos deste santuário, pelos que se aproximam de Jesus com sinceridade e anunciem a sua morte, a sua sepultura e a sua ressurreição, oremos.
1: Senhor, atendei as nossas preces.
0: Senhor, dignai-vos atender com bondade as preces que vos dirigimos, e conduzi-nos pelo caminho da eternidade. Por Cristo nosso Senhor.
1: Amém.

Orai, irmãos, para que o meu e vosso sacrifício seja aceito por Deus Pai Todo-Poderoso. Senhor nosso Deus, autor da verdadeira devoção e da paz, fazei que esta oblação vos glorifique dignamente e que a nossa participação nos sagrados mistérios reforce os laços da nossa unidade, por Cristo nosso Senhor.

Vós, Senhor, sois verdadeiramente santo, sois a fonte de toda a santidade. Santificai estes dons, derramando sobre eles o vosso Espírito, de modo que se convertam para nós no corpo e sangue de nosso Senhor Jesus Cristo. Na hora em que ele se entregava para voluntariamente sofrer a morte, tomou o pão e, dando graças, partiu-o e deu aos seus discípulos, dizendo: Tomai todos e comei, isto é o meu corpo, que será entregue por vós.

De igual modo, no fim da ceia, tomou o cálice, de novo os deu graças e deu aos seus discípulos, dizendo: Tomai todos e bebei. Este é o cálice do meu sangue, o sangue da nova e eterna aliança, que será derramado por vós e por todos para a remissão dos pecados. Fazei isto em memória de mim.

0: Celebrando agora, Senhor, o memorial da morte e ressurreição de vosso Filho, nós vos oferecemos o pão da vida e o cálice da salvação e vos damos graças porque nos admitiste à vossa presença para vos servir nestes santos mistérios. Humildemente vos suplicamos que, participando no corpo e sangue de Cristo, sejamos reunidos pelo Espírito Santo num só corpo.
1: Acuérdate, Senhor, de tua Iglesia, extendida por toda a Tierra, con el Papa León, con nuestro obispo, José, y todos los pastores que cuidan de tu pueblo, llévala a su perfección por la caridad.
2: Lembrai-vos dos nossos irmãos que adormeceram na esperança da ressurreição e de todos aqueles que na vossa misericórdia partiram deste mundo, admiti-os na luz da vossa presença. Tende misericórdia de nosso Senhor e dai-nos a graça de participar na vida eterna, com a Virgem Santa Maria, Mãe de Deus, São José, seu Esposo, os bem-aventurados apóstolos e todos os santos, que desde o princípio do mundo viveram na vossa amizade para cantarmos os vossos louvores por Jesus Cristo, vosso Filho.
0: Por

num só coração e numa só alma, ousamos dizer como o Senhor nos ensinou. Pai nosso que estais nos céus, santificado seja o vosso nome. Venha a nós o vosso reino. Seja feita a vossa vontade, assim na terra como no céu. O pão nosso de cada dia nos dai hoje. Perdoai-nos as nossas ofensas, assim como nós perdoamos a quem nos tem ofendido. E não nos deixeis cair em tentação, mas livrai-nos do mal. Livrai-nos todo o mal, Senhor, e dai ao mundo a paz em nossos dias, para que, ajudados pela vossa misericórdia, sejamos sempre livres do pecado e toda a perturbação, enquanto esperamos a vinda gloriosa de Jesus Cristo, nosso Salvador. Senhor Jesus Cristo, que disseste aos vossos apóstolos: deixo-vos a paz, dou-vos a minha paz. Não olheis aos nossos pecados, mas à fé da vossa Igreja, e dá-lhe a união e a paz segundo a vossa vontade, vós que viveis e reinais pelos séculos dos séculos. A paz do Senhor esteja sempre convosco.

Felizes os convidados para a ceia do Senhor. Eis o Cordeiro de Deus que tira o pecado do mundo. Senhor, eu não sou digno de que entreis em minha morada, mas dizei uma palavra e serei salvo.

Oremos. Senhor, que nos alimentais e fortaleceis à mesa da palavra e do pão da vida, fazei que recebamos de tal modo estes dons do vosso Filho, que mereçamos participar da sua vida imortal, Ele que vive e reina pelos séculos dos séculos. Vou agora benzer os objetos religiosos. I will now bless the religious objects. Benedico ora gli oggetti religiosi. Agora bendigo os objetos religiosos. Je vais maintenant bénir des objets religieux. Bendito sejais, Senhor, fonte e origem de todas as bênçãos, que sempre promoveis a piedade sincera dos vossos fiéis. Por intercessão da bem-aventurada Virgem Maria e dos santos Francisco e Jacinta Marto, assisti benignamente os vossos servos e fazei que, levando consigo estes símbolos de fé e piedade, sobre os quais invocamos a vossa bênção, se vão transformando à imagem do vosso Filho, Ele vive e reina pelos séculos dos séculos. Para todos vós, irmãos e irmãs, um dia muito abençoado e uma boa peregrinação a este santuário, e quando chegar a hora, um bom regresso às vossas casas. Desejamos também um dia cheio das graças de Deus a todos aqueles que estão unidos a nós, através da televisão, da rádio e da internet. E sobre todos, invoco a bênção de Deus. O Senhor esteja convosco. Abençoe-vos Deus Todo-Poderoso, Pai, Filho e Espírito Santo. Ide em paz e o Senhor vos acompanhe.

Jesus sei divin a materia viva para se encarnar, para ser homem como nós, tudo bem.

0: Pois é, o que eu digo, tem aqui uma sombra. Qual é a sua opinião? É melhor agora que os outros anos anteriores? Qual a vida?
1: Este ano tenho a mesma inveja. Os outros anos é o que eu já disse.
0: Cada um tinha que casar uma mesa ou então um
2: mal. Era em cima do muro.
0: Pois. Está melhor este ano?
3: Está muito melhor. Acho que este ano o município se virou. Já há muitos anos que nós, este ano, falávamos isto, fazia tal coisa. Ainda mais aqui à sombra, que acho que é tão feio. Não podiam ter, não podiam. Acho que agora é cereja no topo do bolo.
0: E há algumas pessoas que ficam fora da fita, digamos assim, que
3: sim, está, vão almoçar ao restaurante.
0: Mas não, e mesmo ali, porque se calhar.
3: Isso não me apercebi, não me apercebi pessoas fora da fita.
0: Algumas pessoas que. Mas também eu já lhes perguntei, disse-lhes a eles que eu tinha aqui mesmo a ver estar mais recatados.
3: Provavelmente, se calhar, não gostam de fazer, não gostam de socializar. Porque acho que aqui este passeio é mesmo isso, é usar. E depois o socializar com as pessoas da nossa freguesia.
0: Na sua opinião, acha que eles, o facto de poder-se ter arranjado este formato, mesmo que eles gostam
3: de ir ao restaurante.
0: Gostam de socializar, não é?
3: Sim, inicialmente, nós também, eu já venho há muitos anos, inicialmente também ia ao restaurante, mas desisti, convenci a família a ficar cá para convivermos, porque no restaurante era. Íamos à missa, no fim íamos para o restaurante, no fim do restaurante íamos embora, não convivíamos. E aqui é, o convívio é, faz bem.
0: Acaba por ser é. O espírito daquilo que
3: do grupo.
0: Para o qual foi construído.
3: Exatamente.
0: Muito obrigado.
3: Tá, obrigada.
0: Ora, vamos agora para. Ora, vou só ajustar aqui o. Vamos a um pequeno intervalo, voltamos já a seguir.
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0: Parque 13 e para estarmos agora com a comunidade de Pousada Saramagos. José Pereira, presidente da Junta de Freguesia, está aqui também a colaborar com o pessoal que estão aqui a servir a vossa comunidade.
1: Sim, estamos a servir a nossa comunidade, porque por os outros anos oferecemos o lanche, como não vai ser possível, a logística é diferente, então decidimos para oferecer aqui um bacalhauzinho com natas e carne, portanto, para as pessoas que querem, é só tiverem que trazer a bebida e nós...

0: cozinha às vezes para fazer um farnel, já não justifica, então vai ao restaurante. Então nós optamos por oferecer para manter toda a gente aqui.
1: Porque convivente. O convívio também é importante.
0: É importante, no fim estar aí a jogar umas cartas e tudo mais.
1: Acaba por ajudar a que as pessoas estejam, desfrutem mais do passeio, em convívio.
0: Sim, sem dúvida, em convívio desfrutam muito mais, não é? Porque uma coisa é estar, depois é arrancar e ir embora, praticamente é só vir quem quer fazer as suas promessas e não se passa mais nada.
1: Não há o convívio. Entre a comunidade.
0: Acho que deve haver parte religiosa, pronto, quem quer ser religioso, mas depois o convívio, que é muito importante.
1: Já ouviu os seus concidadãos para perceber o que é que eles ainda não teve tempo?
0: Já se vai ouvindo, mas não está. Agora só no fim é que vamos ter o feedback final, não é?
1: Exato. Também com tantas tarefas, não é?
0: Não é fácil. Já estivemos aqui a correr, sempre a correr, ainda não parámos.
1: Muito bem, vou deixá-lo então continuar a trabalhar. Muito obrigado, Sr. Presidente. Presidente de Pousada de Saramagos, que optaram por trazer a salada, a vitela, penso eu que é a vitela.
0: Sim, sim, sim.
1: E também tem ali outra iguaria, bacalhau com natas. Muito bem, e a batatinha assada, portanto, nada falta aqui para os pousadenses, eles estão bem servidos, e depois a autarquia local também quis que tivessem, claro, este convívio, pudessem desfrutar do convívio, e por isso mesmo estes são os tabuleiros que fazem essa união.
0: Obrigado.
1: Ora então, vocês têm aqui uma autarquia que vos coloca todos juntos aqui à maneira.
2: É, sim, senhor. Sim, gostaria.
1: Como é que se chama?
2: Olívia.
1: Olívia. Olívia, vai ser servida. Isto parece um restaurante.
2: Sim, senhor.
1: Pode cá vir aí ao restaurante.
2: E ao restaurante que os senhores vão servir a comida para nós.
1: Exato. Olha, o facto de ter este formato este ano, gosta?
2: Bom, é tudo em família. Muito bom.
1: Para conviver?
2: Sim, senhor. Convive é muito bom.
1: É muito importante isto também.
2: Sim, senhor.
1: E a senhora está a gostar?
3: Eu gosto de tudo.
1: Gosta de tudo?
3: De tudo.
1: Da vitela, do bacalhau?
3: A comida já não vai nem tanto, mas o povo todo.
1: Eu pensei que estava a referir-se à comida.
3: Do povo todo, de todas as freguesias, logo se
2: presidente, bem. Do presidente tanto da Câmara como de Pousada, olha, 5 estrelas.
1: Muito bem.
2: Tudo boa gente.
1: E vocês, que opinião é que têm, a senhora aqui?
4: Muito bom, muito bom.
1: Como é que se chama?
4: Maria da Glória.
1: Oh, Maria da Glória, e este já tem vindo nos anos anteriores?
4: Sempre, bem todos
1: sempre.
4: Os anos.
1: E este ano está melhor, na sua opinião?
4: Sim, em princípio estamos a gostar, agora vamos ver como vai correr.
1: Mas era preciso também conviver, não é?
4: Sim.
1: Ir ao restaurante, cortava aqui um bocadinho
4: anos.
1: O convívio,
4: é?
1: Não é?
4: Sim, é sim, senhora.
1: Vocês vão ter ali animação, certamente também vão depois
4: dançar. Exatamente,
1: é?
4: Pois claro,
1: tem que
4: divertir-nos um bocadinho.
1: É? Depois deste serviço de catering, não é?
4: Pois claro.
1: Nada como dançar. Não é?
4: Pois exatamente, vamos tirar um bocadinho as calorias do que vamos comer.
1: Ok, Maria da Glória, muito obrigado. Como é que se chama?
5: Guilherme Azevedo.
1: Oh, Guilherme, e qual é a opinião deste formato que a Câmara...
5: A minha opinião sobre isto é que continua a fazer o mesmo anos.

0: Ainda melhor ainda, quer comer de gola, quer dizer,
1: servidos em tudo.
0: Tem que ser real, tem que ser de dizer, senão as pessoas não sabem como é que foi e como é que elas sabem como é que organizou isto.
1: O que é que vai escolher, bacalhau ou vitão?
0: Olha, eu talvez vá escolher bacalhau. Eu
1: bacalhau com nada?
0: Gosto muito de bacalhau, talvez vai ser bacalhau.
1: Muito bem. Ok, e este formato? Antigamente as pessoas tinham que escolher o seu sítio, tinham que andar à procura de mesa, agora não é possível.
0: Agora é uma maravilha, é só indicações
2: do nosso... Um bocadinho porque faltam bancos.
1: Bancos? Não falta, não faltam aí bancos. É. Tem bancos para todos.
0: Para toda a gente.
1: Não, já tinha, todas as mesas tinham bancos.
0: As pessoas é que estão preocupadas, nunca confio no quem está a reunir.
1: Aliás, pode...

0: de bom gosto.
1: Também temos que ser corretos, porque de facto há lugares para todos e há mesas para todos. E só não se senta quem não quer.
0: Vai haver comida para toda a gente, à vontade.
1: Exatamente.
0: É o que me prepara.
1: Muito obrigado, um bom almoço para
0: tudo
1: vocês.
0: Tudo bom, e não se esqueça de mostrar. Pousada, bem pousada na televisão, que é para toda a gente.
1: Já está a chegar.
0: O mundo ver que o Famalicão, que há sociedade entre as pessoas.
1: Exatamente.
0: E amizade.
1: Partilha afeto
0: e amizade. Muita amizade.
1: E convívio.
0: Ah, sim, senhora.
1: Muito obrigado. Ora, estamos aqui então a ver já os primeiros pratos a ser servidos. A menina não está a gostar da vitela?
2: Estou a gostar. Isto não é vitela, é lombo.
1: O lombo, pronto. Lombo ou vitela.
2: É igual.
1: Olha, fatiado da forma como está,
2: sim,
1: até parecia vitela.
2: Sim, senhora. Estou de parabéns.
1: É lombo,
2: junta de pousada está de parabéns.
1: É lombo.
2: É lombo.
1: E gosta do lombo?
2: Gosto. Não vou provar.
1: Vai-lhe dar no lombo?
2: Não.
1: Muito bem. Como é que está aí o bacalhau? Está a sair muito bem?
3: Muito bem, muito bem. E com você?
1: Vocês não param?
3: Nada, nada, nada, nada. Hoje não é para parar. Enquanto que o pessoal não estiver todo servido, a gente não para hoje.
1: Muito bem. É a pousada sempre, sempre à frente. Ok. Estes amigos, de onde é que são?
4: Outro?
1: Outro, é verdade.
4: Oh, porra, é verdade. Para o caralho.
1: Quem é que estava a falar? Era aqui o Jorge Rita que estava a falar?

0: diz que eles consultaram a perguntar. Não, olha, queria lhe perguntar. Nos anos anteriores, costumava vir?
1: Já não venho há muitos anos.
0: Já não vem?
1: Já.
0: E da vez que veio, recorda-se?
2: A razão que nós vínhamos era que era muita confusão.
0: Mas era quando vinha o concelho todo.
2: E já há uns anos é que deixei de vir e agora não ia vir.
3: Nós já falámos.
2: Porque as colegas começaram a... Mas eu não era para vir.
0: E depois tinham que andar à procura de mesas.
1: Exatamente.
0: Agora não é preciso. Qual é a sua opinião em relação a este formato? Qual é a vossa?
1: Está bom.
0: Está melhor?
1: Muito melhor. Muito melhor. Muito melhor.
0: Podem ir descansadinhos à Eucaristia, à Capelinha das Aparições.
1: Temos mesa e bancos para comer.
0: Que não é preciso estar à espera,
1: não.
0: Porque não faltam mesas, até não. Têm aí mesas de sobra.
1: Graças a Deus.
2: Muito bem organizado.
0: Ok, então está a ser do agrado, não é? Daqui a bocadinho vai haver animação. Também vão dançar?
1: Não.
2: Só vai dançar? Tomar um canto.
0: Não é nada que vinha há bocadinho a andar e eu vi e andou bem. Muito bem. Depois não se esqueçam que tem animação. Ora bom, vamos continuar. Agora, depois de pousada, vamos para aqui. Não sei qual é esta freguesia. Ribadab, muito bem. Vamos... Agora chegámos a Ribadave, vamos sentar um bocadinho. Os ribadavenses também gostam de descansar um bocadinho, também não é só trabalhar, não é?
4: Olha, o meu marido, ele fala por mim que ele sabe falar melhor.

0: Está bom, está. Está muito bem. Então, de parabéns.
1: Muito bem, como é que se chama?
2: Ai, Flora.
1: Flora, também concorda então que está, está aqui uma, um trabalho a pensar em quem vem?
2: Está tudo junto. Estamos todos a conviver no mesmo espaço. Tá.
1: Aqui com um mega piquenique?
2: Um mega piquenique, uma pinheta de bacalhau. É muito bom.
3: Mas olha, costumávamos ir ao restaurante, mas este ano optámos por vir aqui, porque temos condições de estar aqui muito confortáveis. E convívio é mais importante.
1: E é muito melhor do que estar no restaurante fechado.
3: Oh, muito melhor.
1: Daqui a bocadinho vamos ter aí a animação. Vocês vão aproveitar?
3: Ah, vamos aproveitar, então vamos tocar. Nós somos do grupo, portanto, Séniores de Rivadavia e nós também estamos metidos dentro do esquema.
1: Já está contratado.
3: Oh, exatamente.
1: Como é que se chama?
3: Manuel Faria.
1: Oh, Manuel, e o que é que vão apresentar? E boas músicas? Músicas populares?
3: É, as músicas populares, tudo para animar.
1: Que o pessoal gosta.
3: Exatamente. Para animar, para as pessoas ficarem contentes e alegres, é o importante.
1: Exatamente. Se estão contentes agora, não é? Por estarem sentadas à mesa, confortáveis, logo também vão continuar.
3: Eu acho sim. Eu acho que isto é mesmo uma festa de amigos, não é? E convívio.
1: Para além da vertente religiosa, religiosa também tem aqui esta vertente?
3: Conta muito. É muito bom.
1: Muito bem. Bom almoço para vocês, fiquem bem. E continua

0: Conceição.
1: E a Conceição está a gostar deste de estar aqui instalado?
0: Gosto muito.
1: Costuma vir
0: e
1: sempre a falar.
0: Você também. Obrigado. Você também me diz uma certa graça.
1: Obrigado. Ainda bem. Olha, está a Conceição.

0: a quem nos trata bem, não é?
1: Mas é verdade.
2: Não era
1: isso.
2: Justo.
1: Mas também gostava que vocês tirassem como esse.
2: Nós agora estamos a trabalhar, Conceição.
1: E temos um pipinho aqui.
2: Quando eu não estiver a trabalhar, quando não tiver a janela aberta para o mundo e para Famalicão, eu depois venho cá.
1: Ah, está bem.
2: Está bem? E então, o meu amigo?
3: Está bem.
2: Está bem acompanhado?
3: Estou.
2: Aí com a Bela?
3: Sim, sim.
2: Tem aqui a Bela.
3: Não, bem acompanhado ainda mais, não.
2: Com a mãe?
3: Sim, exatamente.
2: Pois. Mas, e a Belinha também está aqui.
3: Exatamente, também está aqui.
2: Esta não é de Nossa Senhora de Fátima?
3: Não, não. Esta é...

0: O ano passado vim também com ela acompanhar também. Agora está então.
1: Eu não tenho um velhinho, tenho que ter um novo, não é?
2: Traz o.
1: Aqui como o senhor. Como é que chama? Manuel. Senhor Manuel. Aí está bem. Agora não tenho ninguém, bem meu filho.
2: Pronto, e traz o filho, que ele também tem que acompanhar a mãe.
1: Tem que gozar a vida, tem que ver, hein?
2: Exatamente.
1: Saber quando é velhinho também.
3: Não anda muito também.
2: Não?
1: Não.
2: Que idade é que é? É homem para que idade?
0: 55.
2: Olha, é um jovem. Ainda é um jovem. 55 anos, ainda é um jovem. Ainda tem muito para dar.
0: Ah, tem.
2: Não é?
0: Tem.
1: Já está mais careca
2: que eu. Ah, mas isso também, os homens já são assim. Vamos lá. Ora, temos então aqui, agora vou virar para este lado, está bem? Continuação. Ora, o que é que se come por aqui, Sr. Barroso?
4: Olha, servam-se, tenham à vontade.
2: Não, mas é que eu não posso comer agora porque estou a trabalhar.
4: Ah, mas nós estamos mesmo com vontade de comer.
2: Está na, e vocês está, também têm que comer.
4: Está bem na hora. Ah.
2: E que tal, Sr. Barroso? Este ano?
4: Este ano foi a primeira vez que eu vim.
2: Já estou a ver, eles prepararam isto porque você veio a primeira vez.
4: E por acaso gostei. Acho que está a correr bem.
2: Mas antigamente as pessoas, cada uma tinha que arranjar aí umas mesas, eram poucas, mas e outras ficavam uma aqui, outra ali, outra acolá, mas.
4: Pronto, antigamente quando eu vinha cá com a minha família, andávamos precisamente a procurar onde podíamos pousar. Com o pessoal do grupo de Fátima, nunca vi, não sei como é que funcionava.
2: Exato.
4: Hoje foi bem organizado.
2: Está aqui.
4: Não sei se foi porque mudou alguma coisa.
2: Sim, agora mudou porque está toda a gente junta.
4: Sim, senhora.
2: Muito bem. Ora, temos aqui o Luís.
4: Alguma coisa, faça um favor.
2: O Luís também está por aqui.
5: Também estou por cá, primeira vez nesta.
2: Deste o contributo aqui para esta ideia?
5: Eu não contribuí nada, mas desde já fica aqui também a ressalva da melhoria. Tenho acompanhado este passeio, nestas funções é a primeira vez, mas deixo aqui os votos de parabéns à Câmara pela organização. Esta ressalva das mesas foi uma melhoria.

0: portanto, os famalicenses não podem ter razão de queixa, até porque ontem as casas de banho não estavam ali, mas de um dia para o outro elas apareceram.
1: O Sr. Presidente conseguiu resolver a situação de um dia para o outro, portanto, está de parabéns por isso também.
0: Claro. Portanto, as coisas estão a funcionar.
1: Penso que sim.
0: Muito bem. Olha, um bom almoço para vocês, fiquem bem. Nós vamos pregar a outra freguesia.
2: Até já então.
0: Que é aqui próximo. Ora, qual é a freguesia aqui?
3: É Telhado.
0: Já estive, Telhado já ali estive. Já falei com os vossos representantes. Muito bem, aqui é Telhado. Aqui já não é nada? Não, mas eu estou a perguntar a freguesia. Ah, São Cosme, muito bem. São Cosme do Vale. E São Cosme, está a comer tudo?
4: Está tudo. Olha,
0: já
4: tá
0: comeu
4: tudo? Está tudo limpinho.
0: Não, mas ainda tenho aqui, olha, tenho aqui panados. Não, obrigado, que estou a trabalhar agora, não posso. Ah, já tenho aqui muita coisa.
5: Disse para estar a deixar alguma coisa para lanche.
0: Claro, pois, exatamente. É importante que fique, não é?
5: Exatamente.
4: Para o próximo dia não nos convida.
0: Quem?
4: O Presidente.
0: Ele convida sempre.
4: Não nos manda vir para aqui, não nos traz assim umas mesinhas jeitosas.
0: Traz. Acha que não traz?
4: Foi a primeira vez.
0: Então, havia tinha que haver sempre uma primeira vez.
4: Ah, isso é verdade.
0: Mas está a gostar ou não?
4: Então.
0: O ano passado veio?
4: Bem, vim.
0: E onde é que se sentou?
4: No banquinho que trouxe de casa.
0: No banquinho que trouxe de casa, agora não precisa trazer banquinho.
4: Não, agora estou aqui.
0: Mas haviam outros que se sentavam no muro.
4: Só que estou aqui.
0: Estavam sozinhos.
4: Sole, mas...
0: Lá calhou.
4: É? Para a próxima trago um guarda-chuva. Um guarda-sol.
0: Mas não está muito quente.
6: Não, mas a ideia foi muito boa. A ideia foi muito boa.

0: vamos estar aqui
1: só, claro, claro, temos que fazer tempo, claro. Sim.
2: É um dia de convívio para o pessoal estar aqui a comer.
3: Ontem o pessoal que aqui esteve, de Famalicão, que foi o dia deles, fizeram aí comboinho, andaram aí. Acho que quando chegaram a casa tiveram que almoçar outra vez.
1: Ah, foi? Não tiveram tempo de lanchar.
3: Eu acho que vocês não vão resistir.
1: Ah, mas nós temos aqui muito que ainda
3: depois
1: sobra.
3: É
1: para lanche, para a noite e para amanhã, se for preciso. Ui!
2: Mais um bocado, pode já o pessoal animar-se para fazer comboinhos.
3: Vai, com certeza. Muito bem. Bom almoço.

0: Muito.
1: O quê?
0: O vinho de Porto.
1: Ah, não acredito.
0: Ai, não. Foi um copo.
1: Começa logo de
0: foi
1: um
0: copo e meio.
1: O
0: não,
1: vinho
0: não,
1: do Porto.
0: E eles dão uma caminhoneta. Olha, mas eu não posso estar a falar porque o meu homem eu arranho que eu estou sozinho.
1: O que é que ele conhece? Vai ver que ele para o ano já, só por me ver aqui à sua beira, ele já com os ciúmes bem.
0: Não, ele não faz
1: já
0: mal.
1: Já não fica em casa.
0: Está bem, vá para logo.
1: Como é que se chama?
0: Clotilde.
1: A Clotilde. E qual é a sua freguesia?
0: São Cosme do Val.
1: São Cosme do Val. E São Cosme é uma freguesia muito unida? Gosta de convívio?
0: Sim.
1: Então está aprovado este modelo?
0: Sim, está. Principalmente aqui, é facto, eu gosto de vir.
1: Vocês estão... o ano passado veio?
0: Vim, mas não tinha estas condições.
1: Não?
0: Não tinha estas condições.
1: Não tinha. Com condições não tinha, não, de facto não tinha. E precisamente por não ter estas condições e a Câmara Municipal ter reparado que queria os seus concidadãos numa situação mais confortável, foi por isso que fizeram isto. Que opinião é que tem?
0: Uma ideia muito boa. É muito
1: boa?
0: Foi muito importante.
1: Portanto, a partir de agora, não há necessidade de ir ao restaurante, é conviver
0: não,
1: aqui.
0: Eu, para mim, não há como isto.
1: Exato.
0: É a melhor coisa. O restaurante, para mim, já era piada. Um
1: olha, o que é que trouxe para comer? Posso saber?
0: Trouxe pataniscas, trouxe bolinhos de bacalhau, bacalhau frito.
1: Frango não trouxe?
0: Frango estufado.
1: Estufado
0: não trouxe.
1: E arroz?
0: Arroz não pôs a...
1: Ah, é? O arroz deu ao cabo.
0: Deu ao cabo.
2: É sabido.
1: Não, obrigado que eu agora estou a trabalhar, não posso comer, senão...
0: Pois.
1: Posso falar com a boca cheia.
0: Pronto, até uma próxima.
1: Muito obrigado. Aqui, os meus amigos já estão aqui na Pinga Fresquinha, não é?
3: Graças
1: São Cosme?
3: São telhado.
1: É telhado, pronto, é ao lado.
3: Não,
1: é da mesma união.
3: É, exatamente, sou do meu lado.
1: Olha, e a pinga está boa?
3: Está ótima.
1: E o açúcar aqui
3: não,
1: do
3: quer bolo? Quer-vos comentar um bocadinho?
2: Não tenho.
1: Não tem açúcar?
2: Pode comer que não tem.
1: Não tem açúcar?
2: Não.
1: Então o que é que tem?
2: Tem outras coisas.
1: Adoçante?
2: Opa, não tem a receita? Não, pois faz igual.
1: Não convém dar o segredo. Olha que está em direto, lá em casa começam todos a fazer.
2: Está bem. Não,
1: é?
2: não pode comer, pode comentar.
1: Olha,
2: é bom?
3: Não perco a oportunidade.
1: Não posso beber agora?
3: Não pode?
1: Não posso.
3: Olha.
1: Não, porque enquanto eu dou um gol, não falo. E as pessoas depois lá em casa...

0: Desde que seja com moderação, não há problemas que não vão cair.
1: Não,
0: se
1: não.
0: Cair é porque tropeçarem em alguma coisa.
1: O motorista não bebe.
0: Não bebe só água.
1: Já é, exatamente.
0: Não é? Obrigado, como é que se chama?
1: Augusto.
0: Augusto.
2: Sou Fátima.
0: Augusto?
1: Marinho.
0: Augusto Marinho.
2: Fátima Mendes.
0: Muito bem. Olha, continuação de bom almoço, está bem?
3: Obrigado.
0: Para telhado e São Cosme, não é? Ah, aqui é só telhado. Ah, por isso é que as toalhas estão desviadas, mas quê? Mas não é a mesma, não é a mesma união?
2: É a mesma. A junta. É a união de freguesias.
0: Muito bem. Ok, vamos lá. Vou para outro lado, vou pregar para outra freguesia. Val São Martinho, temos aqui Val São Martinho. Ora, como é que vocês estão? Estão bem?
4: Muito bem. Estamos sentadinhos,
5: estamos bem.
0: Como é que se chama?
5: Eu chamo Maria Cândida.
0: Maria Cândida, e este senhor?
4: Mário.
5: Mário,
0: está a gostar deste convívio?
4: Estou, este copinho que está fresquinho.
0: O Mário, ano passado veio?
4: Não, é a primeira vez.
0: É a primeira vez? Não. E está a gostar deste convívio?
4: Sim, senhor. E do pessoal.
0: E este amigo, como é que se chama?
6: Não tem nome.
0: Ai, não? É só para dentro. É só para dentro, para fora não sai nada. Muito bem. Ó Maria Cândida, eu ano passado eu cheguei a vê-la cá.
5: E acredito que eu já venho aqui para há 20.
0: Há 20 anos?
5: Sim, já fui à Espanha com isto tudo. Porque eu sou viúva há 13 anos, mas eu vinha com o meu marido que tinha direito. E ele, eu ainda não tinha direito, mas ele tinha. Chegando a ir à Espanha e tudo. A senhora sabe, eu já sou velha. Eu já tenho 87
0: velhos
5: anos.
0: Velhos são os trapos.
5: Eu já tenho 87 anos.
0: Tenho 87 anos de experiência.
5: É verdade. Só uma coisa que eu não gosto. Domingo fui a Famalicão a pé. Não podia passar nas baletas, nas passeios, que as silvas eram tantas que eu não podia passar, tinha de ir para o lado.
0: Olha, em que estrada é que foi?
5: Eu fui de Cruz do Pelo até
0: Famalicão.
5: Exatamente.
0: Olha, então não pode reclamar com o Sr. Presidente da Câmara, tem que reclamar com as infraestruturas de Portugal.
5: Mas
7: eles é que têm que reclamar, nós é que passamos lá.
0: Por aquilo, tanto quanto eu sei, nem eles podem limpar.
5: Olha, mas armas são.
0: É engraçado, não é?
5: Então só eu é que posso limpar a minha casa e a baleta que passa lá.
0: Mas eles não podem mexer. Aquilo não lhes pertence, não pode mexer.
5: Olha, isto são desabafos, mas é verdade.
0: Mas olha, o que eu queria saber agora... Posso lhe garantir que também isso pertence às infraestruturas de Portugal, não pertence à Câmara. Mas agora vou-lhe dizer, a senhora veio o ano passado?
5: Eu já venho há muitos anos.
0: Gosto, e este ano, comparativamente aos outros anos?
5: Melhor bastante. Tem mesas, tem tudo, os outros anos não tinha.
0: Era isso que eu queria saber.
5: Pronto, então já sabe.
0: E daqui a um bocadinho, vai haver ali música, também vai dançar?
5: Ai, eu gosto. Então pronto. O homem já está no pé junto, já não vai dançar.
0: Mas dança a senhora.
5: Os dançarinos.
0: Agora dança.
7: Bem, ela dançava com ele, ela metia a perninha ali no meio.
5: Dançávamos ali os dois bem. Olha, eu vou... Sabe quantos anos eu estive casada? Vou dizer. 53.
0: Muito bem. Bonita idade. Olha, vou pregar a outra freguesia. Posso?
5: Sim, eu sou de
0: É Maria do Carmo, não é?
5: Maria Cândida.
0: Cândida. Muito bem. Ok. Qual é a freguesia aqui? Qual é a freguesia?
8: Requião. E essa aqui é Requião.
0: É Requião. Vocês ficaram separados ali de Requião, que está lá mais
8: lá,
0: para baixo.
8: Aqui estão uns de cada lado.
0: Ah, estão? Cada um escolheu o seu lugar.
8: É claro. E aqui estava a sombrinha na altura, fiquei aqui.
0: Muito bem. Na altura. Agora está a levar com ele.
8: Não faz mal. Daqui a um bocadinho pusemos a mexer.
0: Não, vocês daqui a um bocadinho têm ali música, vão dançar.
8: Sim.
0: Ou não é homem para isso?
8: Não.
0: Não é homem para dançar?
8: Não sou. Não sou, não.
0: E a esposa vai?
9: Não é esposa. A esposa
0: é esta senhora.
10: Eu não, estou...
0: não se ria, porque trocar assim não faz mal. Agora o problema é quando são outras trocas. Como é que se chama?
9: Armandina.
0: Não vai dançar com o seu marido?
9: O meu marido já lhe disse que não sabia dançar.
0: Ele disse que não sabe dançar, mas isso é desculpa dele.
9: A disposição dele também é pouca.
0: Eu também. Ah, aí é que está. Eu aí já tenho os mesmos gostos que eu.
9: O meu homem tem vergonha.
0: Tem os mesmos gostos que eu.
9: Ai, tenho.
0: Quando não me convém, eu digo que não sei dançar.
9: Pois, claro.
0: Tchau. Olha, bom apetite.
8: Obrigado.
0: E esta freguesia? Ora, nós estamos aonde?

0: Que tal está aqui o formato?
1: Está bom. É pena ficar assim um bocadinho longe do santuário, mas como estadia está boa.
0: Sabe o que é que diziam os meus pais? Não podemos ter tudo.
1: Pois é. Ter tudo já é pedir
0: muito. Nós agora é que estávamos mal habituados.
1: Nós já é pedir muito, não é? Não é? Pois.
0: Podemos ter tudo. Não é? Agora é que estávamos mal habituados.
1: Pois é, estamos.
0: Eles habituam-nos mal.
1: Eles acho que vão para a fazer cabalinhos, a fazer fretes lá para o santuário. Estão a pensar nisso? Como não vão Jesus para o Sameiro? Percebe? Está a entender?
0: Umas trotinetes estão na moda.
1: É isso, mas as trotinetes são perigosas.
0: Como é que se chama?
1: Você quer saber o meu nome?
0: Sim.
1: Virgínia.
0: Pronto, olha, tem um nome bonito. Olha, vou pregar a outra freguesia. Muito bem, é boa disposição, nota positiva, aquilo que se vai ouvindo aqui dos famalicenses que por aqui estão. Ora, apanhei o presidente de Moinho com o boca na quase. Muito bom. Quanto bom almoço?
2: Obrigado.

0: Sim, é uma forma também de convivermos aqui com o pessoal de São Martinho e outras freguesias. Trocamos também uma conversa mais informal.
1: Em vez de ir ao restaurante, pelo menos estão aqui.
0: É muito importante. Eu acho que este um passeio faz sentido, é desta forma. Estamos todos juntos. Eu ando aí com uma salada russa e um prato a roubar e pataniscas e bacalhau em todo.
1: Aqui
0: todo.
1: Ali, não é?
0: E é isso também que faz este convívio e este sentimento de comunidade entre nós todos. Portanto, acho que está de parabéns à Câmara Municipal por esta organização.
1: Um presidente de junta tem sempre que diversificar. Como tem votos na urna, também pode ter comida no prato.
0: Eu acho que sim, e eu acho que os meus fregueses estão-me a alimentar muito bem, portanto, ainda bem.
1: É a sua sorte.
0: É a minha sorte.
1: Porque senão eles qualquer dia deixam de dar de comer.
0: Dá-me só os ossos e as espinhas. Obrigado.
1: Até já, presidente. Ora, quem é que temos por aqui?

0: irmos mais cedo um bocadinho e arranjarmos sempre um local onde nós podíamos, de facto, confraternizar com a comunidade sénior de Vale de São Martinho. O facto do município fazer isto faz com que nós possamos estar todos juntos, até mesmo interagir com as outras freguesias, porque há muita gente que se conhece de umas para as outras e isso é muito, muito, muito, muito, muito positivo. Para eles isto é extremamente positivo. Às vezes os mais novos podem não achar tanta piada a estas situações, mas os nossos séniores, os nossos pais, os nossos avós valorizam muito isso. E nós temos que dar esta atenção porque foram eles a razão da nossa existência. E nós temos que... Tudo isto é um investimento muito, muito, muito, muito valioso e que merecemos, ou eles merecem, que nós façamos todo este esforço para lhes proporcionar este convívio. Eu já vi aqui o meu sogro, que está aqui, que tem 88 anos, a interagir com outros da mesma idade dele e a reviver o seu passado. E a mim também me interessa, como autarca, saber a história da minha freguesia, que agora que me acolheu. É muito importante nós sabermos disso, a vermos o que é que anteriormente era Vale de São Martinho, o que é hoje Vale de São Martinho, e esta gente tem que ser valorizada, tem que ser acarinhada.
1: É uma comunidade unida?
0: É uma comunidade unida, eu pretendo. Organizar em termos de união e pronto, só assim é que faz sentido uma comunidade, senão nós estamos na nossa bolha, não faz sentido.
1: Era um intercâmbio entre freguesias.
0: Exatamente, ainda agora estava aqui uma a dizer que é preciso mais convívios, efetivamente para quê?

0: Agora, traz aqui umas coisinhas para depois,
1: trago.
0: É para as pessoas estarem todas em convívio e em vez de ter esse convívio, passa para aqui?
1: Exatamente, portanto nós, aquelas pessoas que não quiseram trazer o seu morandeiro, foram almoçar ao restaurante, já estão aqui a começar a chegar, porque daqui a bocadinho chega a minha equipa de apoio, que vamos partilhar também aqui um lanchezinho, eles têm as suas coisas e nós, junto à freguesia também, para aqueles que vieram menos prevenidos, fazermos aqui um convívio muito, muito saudável para toda a comunidade.
0: E tocou aí num assunto que me fez aqui formular outra pergunta. O facto de alguns concidadãos seus, de Val São Martinho, irem ao restaurante, este formato pode, no futuro, fazer com que eles deixem de ir ao restaurante e fiquem aqui para conviver?
1: Exatamente. Eu próprio, não é por ser presidente da junta, mas já em tempos anteriores, dizia que se tivesse condições, e hoje, pronto, lancei o desafio à minha esposa, olha, vamos efetivamente fazer o nosso morandeiro, vamos conviver e vamos ser nós também, de certa maneira, impulsionadores para que a comunidade em geral, epá, seja uns panadinhos, seja uns rissóizinhos, seja uns croquetes, o facto de estarmos aqui é muito mais agradável, é muito mais valioso do que nós irmos ao restaurante e estarmos lá às vezes horas à seca e à espera.
2: Sim, porque as pessoas juntam-se, não é?
1: Exatamente, e nós aqui juntamos.
2: E não há esse convívio também.
1: Exatamente, isso é a parte principal, é esta interação que nós temos com a comunidade.
0: Muito bem. Esperemos que assim seja e que continuem.
1: Muito obrigado.
0: Muito obrigado.
1: Nada, obrigado.
0: Presidente
1: obrigado.
0: Da Junta de Val São Martinho, aqui também a deixar a sua nota, nota positiva, relativamente a este formato. Agora vamos aqui ao encontro de outra freguesia. Vamos ver quais são as freguesias que estão para este lado. Eu não sei se tem aqui algum. Tem. Vermunho, já falei com Vermunho. Vamos. Então, qual é esta freguesia? Falei com Vermunho, continuar. Anda à procura da sua freguesia. Está ali, estão para ali, para aquele lado. Ora, isto é de facto bastante grande, que depois acabamos por não conhecer, não sabermos onde estão as freguesias, porque são muitas as freguesias.

0: Mas à parte agora recreativa, não é? Para as pessoas se divertirem um bocado também faz parte.
1: E este modelo também vai ao encontro daquilo que é, certamente, quer os autarcas de cada freguesia, quer a Câmara Municipal, o que pretendia era que toda a gente convivesse e houvesse aqui um convívio puro, não é? Que, íntegro também, porque para que todas as pessoas convivessem um pouco.
0: Sim, sem dúvida.
1: Não acontecia, não é?
0: Sim, eu penso que a Câmara já tinha repensado nisso em tempos, depois certamente foram adiando, não sei, e este ano resolveram reunir com os presentes junto a todos e deram esta novidade e foi de bom aceito, de bom agrado por todos e cá está o resultado, penso que é mais que positivo, portanto, como eu disse, acho que se deve manter.
1: Muito bem, Presidente.
0: Muito obrigado.
1: Muito obrigado.
0: Obrigado,
1: Presidente de Castelões, aqui também a dar uma nota positiva, tal e qual como a sua comunidade, que veio agora este novo modelo, em que junta os famalicenses aqui em Fátima, porque é importante que se viva este convívio na íntegra e que cada vez mais as pessoas, os famalicenses e alguns dos famalicenses que optavam por ir ao restaurante,

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0: e acabam por se encontrar aqui e depois, ei, há quantos anos que eu não te via? E realmente isto é muito, muito importante para unir não só os séniores de Pedó, mas também os séniores do município de Famalicão. Outras alturas não têm oportunidade para isto.
1: Muito bem. E depois vamos ter aqui, à semelhança do dia de ontem, que foi o primeiro deste formato, vamos ter ali animação. Também a sua comunidade é uma comunidade alegre, bem disposta.
0: É uma comunidade animada, sim, Paulo. É uma comunidade animada, gosta muito de dar o seu pezinho de dança. Uns têm mais facilidade do que outros, mas realmente participam muito. Aliás, nós no passeio da freguesia contratámos sempre animação, porque as pessoas gostam muito dessa, não só o convívio, mas também o poder, nós podemos dizer, pular e dançar e estar aqui em convívio, sim.
1: Sempre muito bem dispostos. Toda a gente comeu hoje confortavelmente, ficaram...
0: Fico...

0: Se estes famalicenses forem como os famalicenses de ontem, vai haver comboinho com toda a certeza, muito boa disposição e à tarde até às 16h30, se acontecer como ontem, também vão pedir mais, não vão ficar satisfeitos, chegam às 16h30 e querem continuar, mas o problema é que têm que regressar a Famalicão. O importante mesmo é que, por aquilo que pudemos ver e no balanço que fazemos, há uma nota positiva em relação a este formato, a este mega piquenique que Famalicão adotou e que doravante vai ser para continuar, segundo a autarquia municipal, quer continuar com este formato, dando as melhores condições aos concidadãos e aos famalicenses.
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0: Posso passare intro? Só pá, deixa. Tem que ser agora mesmo?
1: Sim.
0: Pronto, rapidinho. Passa lá à minha espera. Rapidinho. Deixa-me uma coisa rápida. Ora, estamos, voltamos aqui ao recinto, Parque 13, e para estarmos agora com a comunidade de Pousada Saramagos. José Pereira, presidente da Junta de Freguesia, está aqui também a colaborar com o pessoal que estão aqui a servir a vossa comunidade.
2: Sim, estamos a servir a nossa comunidade, porque por os outros oferecemos o lanche, como não vai ser possível, a logística é diferente, então decidimos para oferecer aqui um bacalhauzinho com natas e carne, portanto, para as pessoas que querem, é só tiverem que trazer a bebida e nós oferecemos o resto. Portanto, é uma iniciativa diferente e assim fica toda a gente aqui para não ir aos restaurantes e ir ao outro lado.
0: Muito bem. Como é que a opinião que tem deste novo formato?
2: No momento está a ser positiva. Claro que este bocadinho é um bocadinho mais longe, mas também nem tudo é perfeito da vida, não é? Mas em termos de convívio isto é muito melhor. Porque antigamente pouca gente fazia isto e ia quase tudo aos restaurantes. Isto é mais convívio.
0: E vocês também preferiram trazer a comida já preparada, quentinha, servir aos vossos pousadenses, digamos assim, porque eles tinham um ritmo, digamos, já é uma tradição. Exato. Ir ao restaurante. Vocês montaram aqui o restaurante?
2: Montámos o restaurante, porque depois havia pessoas que não querem trazer, porque uma pessoa sozinha às vezes para fazer um farnel já não justifica, então vai ao restaurante. Então nós optamos por oferecer para manter toda a gente aqui unida.
0: Porque o convívio também é importante.
2: É importante, no fim estar a jogar umas cartas e tudo mais.
0: Acaba por ajudar a que as pessoas estejam, desfrutem mais do passeio, em convívio.
2: Sim, sem dúvida, em convívio desfrutam muito mais, não é? Porque uma coisa é estar, depois é arrancar e ir embora, praticamente é só ver quem quer fazer as suas promessas e não se passa mais nada.
0: Não há o convívio. Entre a comunidade.
2: Acho que deve haver parte religiosa, pronto, quem quer ser religioso, mas depois o convívio, que é muito importante.
0: Já ouviu os seus concidadãos para perceber o que é que eles... Ainda não teve tempo.
2: Já se vai ouvindo, mas não está. Agora só no fim é que vamos ter o feedback final, não é?
0: Exato. Também com tantas tarefas, não é?
2: Não é fácil. Já estivemos aqui a correr, sempre a correr. Ainda não parámos.
0: Muito bem, vou deixá-lo então continuar a trabalhar. Muito obrigado, Sr. Presidente. Presidente de Pousada de Saramagos, que optaram por trazer a salada, a vitela, penso eu que é a vitela.
2: Sim, sim, sim.
0: E também tem ali outra iguaria, bacalhau com natas. Muito bem. E a batatinha assada. Portanto, nada falta aqui para os pousadenses, eles estão bem servidos e depois a autarquia local também quis que tivessem, claro, este convívio, pudessem desfrutar do convívio. E por isso mesmo, estes são os tabuleiros que fazem essa união.
2: Obrigado.
0: Obrigado. Ora então, vocês têm aqui uma autarquia que vos coloca todos juntos, aqui à maneira.
3: É, sim, senhor, 5 estrelas.
0: Como é que se chama?
3: Olívia.
0: Olívia. Olívia, vai ser servida, isto parece o restaurante.
3: Sim, senhor.
0: Pode cá vir aí ao restaurante.
3: E ao restaurante que os senhores vão servir a comida para nós.
0: Exato. Olha, o facto de ter este formato este ano, gosta?
3: Bom, é tudo em família, muito bom.
0: Para conviver?
3: Sim, senhor, convive e é muito bom.
0: É muito importante isto também.
3: Sim, senhor.
0: E a senhora está a gostar?
4: Eu gosto de tudo.
0: Gosta de tudo?
4: De tudo.
0: Da vitela, do bacalhau?
4: A comida já não vai nem tanto, olha, mas o povo todo.
0: Eu pensei que estava a referir-se à comida.
4: Do povo todo, todas as freguesias, logo se
3: presidente, bem. Do presidente tanto da Câmara como de Pousada, olha, 5 estrelas.
0: Muito bem.
3: Tudo boa gente.
0: E vocês, que opinião é que têm, a senhora aqui?
1: Muito bom, muito bom.
0: Como é que se chama?
1: Maria da Glória.
0: Oh, Maria da Glória, e este já tem vindo nos anos anteriores?
1: Sempre, bem todos sempre. Os anos.
0: E este ano está melhor, na sua opinião?
1: Sim, em princípio estamos a gostar. Agora vamos ver como vai correr.
0: Mas era preciso também conviver, não era?
1: Sim.
0: Ir ao restaurante, cortava era aqui um bocadinho
1: anos.
0: O convívio, não é?
1: Sim, é sim, senhora.
0: Vocês vão ter ali animação, certamente também vão depois...
1: Vamos dançar, exatamente. Vai. Pois claro, divertir-nos um bocadinho. Vai.
0: Depois deste serviço de catering, não é?
1: Pois, claro.
0: Nada como dançar.
1: Pois, exatamente. Vamos tirar um bocadinho as calorias do que vamos comer.
0: Ok. Maria da Glória, muito obrigado. Como é que se chama?
5: Guilherme Azevedo.
0: Oh, Guilherme, e qual a opinião deste formato que a Câmara...
5: A minha opinião sobre isto é que continua a fazer os mesmos anos a seguir. Está muito bem feito pelo trabalho. Quem organizou este trabalho está de parabéns porque é um trabalho justo. Que o povo de Pousada merece.
0: Muito bem. Vocês vão ser servidos aqui pela autarquia local, que também trouxe a comida para que possam desfrutar deste convívio.
5: Ainda melhor ainda, que é comer de gola, quer dizer...
0: servidos em tudo.
5: Tem que ser real, tem que ser de dizer, senão as pessoas não sabem como é que foi e como é que elas sabem como é que organizou isto.
0: O que é que vai escolher? Bacalhau ou vitel?
5: Olha, eu talvez vá escolher bacalhau. Eu
0: bacalhau com nada?
5: Gosto muito de bacalhau. Talvez vai ser bacalhau.
0: Muito bem. Ok. E este formato? Antigamente as pessoas tinham que escolher o seu sítio, tinham que andar à procura de mesa. Agora, não é possível?
5: Agora é uma maravilha. É só indicações do nosso...
1: Um bocadinho porque faltam bancos.
0: Bancos? Não falta. Não faltam aí bancos.
5: É.
0: Tem bancos para todos.
5: Para toda a gente.
0: Não. Já tinha todas as mesas, tinham bancos.
5: As pessoas é que estão preocupadas, nunca confio no quem está a reunir.
0: Aliás, posso dizer que tem ali, há pessoas que estão lá fora, que não querem, não se quiseram sentar, mas têm aí lugares.
5: Portanto,
0: não podem dizer que faltam lugares.
5: Não pode dizer que falta nada. Para já não falta nada. Está a faltar comida em cima da mesa.
0: Não, mas bem já.
5: Venha, que nós a recebemos com muito bom gosto.
0: Também temos que ser corretos, porque de facto há lugares para todos e há mesas para todos.
5: E vai
0: só não se senta quem não quer.
5: Vai haver comida para toda a gente, à vontade.
0: Exatamente.
5: É o que confirmar.
0: Muito obrigado, um bom almoço para
5: tudo
0: vocês.
5: Tudo bom, e não se esqueça de almoçar. Pousada, bem pousada na televisão, que é para toda a gente.
0: Já está a chegar a
5: o mundo ver que em Famalicão que há a sociedade entre as pessoas.
0: Exatamente.
5: E amizade.
0: Partilha afeto
5: e amizade. Muita amizade.
0: E convívio.
5: Ah, sim, senhora.
0: Muito obrigado. Ora, estamos aqui então a ver já os primeiros pratos a serem servidos. A menina não está a gostar da vitela?
6: Estou a gostar. Isto não é vitela, é lombo.
0: Pronto. Lombo ou vitela.
6: É igual.
0: Olha, fatiado da forma como está,
6: sim,
0: até parecia vitela.
6: Sim, senhora. Estou de parabéns.
0: É lombo,
6: junta,
0: não é?
6: Pousada está de parabéns.
0: É lombo. E gosta do lombo?
6: Gosto. Não vou provar.
0: Vai-lhe dar no lombo?
6: Não.
0: Muito bem. Como é que está aí o bacalhau? Está a sair muito bem?
7: Muito bem, muito bem. E com você?
0: Vocês não param?
7: Nada. Hoje não é para parar. Enquanto que o pessoal estiver todo servido, a gente não para hoje.
0: Muito bem. É a pousada sempre à frente. Ok. Estes amigos, de onde é que são?
8: Outro?
0: É verdade.
8: Oh, porra, pô, caralho.
0: Quem é que estava a falar? Era aqui o Jorge Rita que estava a falar?
9: Não,
0: é o
9: 3.
0: É o 3. E o 4 e o 5. Olha,
8: diga-me.
0: Quem é que foi o outro que veio? Alguém veio chateá-lo?
8: Foi o último.
0: Pronto. Responda às mesmas perguntas.
8: Não fui.
0: Que assim, eu esqueci de estar a perguntar. Queria-lhe perguntar. Nos anos anteriores, costuma vir?
8: Já não venho há muitos anos.
0: Já não vem?
8: Já.
0: E da vez que veio, recorda-se?
10: A razão porque nós domingos era que era muita confusão.
0: Mas era quando vinha o concelho todo.
10: E já há uns anos é que deixei de vir e agora não ia vir.
9: Nós já falámos.
10: Porque as colegas começavam a... Mas eu não era para vir.
0: E depois tinham que andar à procura de mesas.
10: Exatamente.
0: Agora não é preciso. Qual é a sua opinião em relação a este formato? Qual é a vossa opinião em relação a este formato?
10: Está bom.
8: É melhor.
0: Está melhor?
8: Muito melhor. Muito melhor. Muito melhor.
0: Podem ir descansadinhos à Eucaristia, à Capelinha das Aparições.
8: Temos mesa e bancos para comer.
0: Quem
9: Que não é preciso estar à espera, não. Porque não faltam mesas, até não. Têm aí mesas de sobra.
8: Graças a Deus.
10: Muito bem organizado.
9: Ok, então está a ser do agrado, não é? Está a ser. Daqui a bocadinho vai haver animação. Também vão dançar?
8: Não.
10: Dançar? Tomar um canto.
9: Não é nada, que há um bocadinho a andar e eu vi e andou bem. Muito bem, depois não se esqueçam que tem animação. Ora bom, vamos continuar. Agora, depois de pousada, vamos para aqui. Não sei qual é esta freguesia. Ribadave, muito bem. Vamos, agora chegamos a Ribadave, vamos sentar um bocadinho. Os ribadavenses também gostam de descansar um bocadinho, também não é só trabalhar. Não é?
6: Olha, o meu marido, ele fala por mim que ele sabe falar melhor. Não, estou a dizer que estou bem.
9: Para mim, está bem instalada?
6: Estou bem instalada.
9: Costuma vir todos os anos aqui?
6: Sempre, quase sempre venho todos os anos, só se não puder. Senão
9: o ano passado vem?
6: Sim, sim.
9: E comparando o passeio do ano passado para este ano?
6: Muito melhor. Melhor, basta isto que está aqui. Foi uma surpresa. Uma surpresa agradável mesmo.
9: Ter, só o facto de ter a mesa, ter o banquinho para se sentar.
6: A gente a sentar-se no chão, a fazer, e às vezes, sei lá, ao sol e aqui, olha, é sombrinha. Estadia muito boa, muito boa.
9: Só a mesma opinião?
11: Eu sou.
9: Então, como é que se chama?
11: Eu sou José.
9: O José e?
6: Eu sou Maria da Glória, sou Glória.
9: Glória. O José, partilha da mesma opinião que a Glória? A
11: perfeitamente. Esposa? Perfeitamente. Acho que este ano
9: superaram
11: expectativas, exatamente. O ano passado andámos aqui um bocado à nora para arranjar um lugar para comer, porque no restaurante é difícil, porque temos de ir para a fila, estamos ali uma temporada.
9: E não convivem?
11: E não convivem, exatamente, não há convivência. Isto sim, isto é convivência mesmo, isto é mesmo convivência.
9: Era o que fazia falta?
11: Falta, exatamente. Podia não fazer falta, mas jeito
9: faz. O município noutros anos fazia com o concelho todo num dia só. Depois dividiu em três. Exatamente. Depois dividiu em três. Melhorou?
11: Melhorou bastante. É, melhorou bastante. Melhorou.
9: E agora, com este formato ainda melhor?
11: Que formato?
9: Este formato que está aqui, este convívio, sim, este piquenique gigante.
11: Sim, sim, está. Está bom, está bom, está. Está muito bem. Então, de parabéns.
9: Muito bem, como é que se chama?
12: Ai, Flora.
9: Flora, também concorda então que está aqui um trabalho a pensar em quem vem?
12: Está tudo junto. Estamos todos a conviver no mesmo espaço.
9: Aqui com um mega piquenique?
12: Mega piquenique, uma pinheta de bacalhau. É muito bom.
13: Mas olha, costumávamos ir ao restaurante, mas este ano optámos por vir aqui, porque temos condições de estar aqui muito confortáveis e convívio é mais importante.
9: E é muito melhor do que estar no restaurante fechado.
13: Oh, muito melhor.
9: Daqui a bocadinho vamos ter aí a animação. Vocês vão aproveitar?
13: Vamos aproveitar, então vamos tocar. Nós somos do grupo, portanto, Sénior de Ribadave e nós também já estamos metidos dentro do esquema.
9: Já está contratado.
13: Oh, exatamente.
9: Como é que se chama?
13: Manuel Faria.
9: Oh, Manuel, e o que é que vão apresentar? E boas músicas? Músicas populares?
13: As músicas populares, tudo para animar.
9: Que o pessoal gosta.
13: Exatamente. Para animar, para as pessoas ficarem contentes e alegres, é o importante.
9: Exatamente. Se estão contentes agora, não é? Por estarem sentadas à mesa, confortáveis, logo também vão continuar.
13: Eu acho sim. Eu acho que isto é mesmo uma festa de amigos, não é? E convívio.
9: Para além da vertente religiosa, também tem aqui esta vertente?
13: Conta-me. É muito bom.
9: Muito bem. Um bom almoço para vocês, fiquem bem. E continuação de um ótimo dia. Ora, vamos então por aqui, por este lado, continua aqui Ribadave, Vila de Ribadave é enorme. Vamos para outra freguesia, porque as freguesias são várias. Temos aqui Telhado. Ora, eu vim parar a Telhado.
14: Sim. Está muito bem.
9: Está muito bem.
14: Muito bem acompanhado.
9: Estou?
14: Ah, pois está.
9: Olha,
14: e ainda levou este bocadinho de uvas, este bocadinho de queijo.
9: Não pode dar tudo.
14: E uma pinguinha.
9: Depois, e depois não.
14: Não, tudo, tudo, tudo. Tudo, tudo, tudo não dou.
9: Pois.
14: Não, diz que temos de ter uma reserva.
9: Claro. Olha, como é que se chama?
14: Conceição.
9: E a Conceição está a gostar deste
14: muito bem.
9: De estar aqui instalado?
14: Gosto muito.
9: Costuma vir
14: e
9: sempre a falar?
14: Você também. Obrigado. Você também me diz uma certa graça.

0: Mas também gostava que vocês tirassem comesse.
1: Nós agora estamos a trabalhar, Conceição.
0: E temos um pipinho aqui.
1: Quando eu não estiver a trabalhar, quando não tiver a janela aberta para o mundo e para Famalicão, eu depois venho cá.
0: Ah, está bem.
1: Está bem? E então, o meu amigo?
2: Está bem.
1: Está bem acompanhado?
2: Estou.
1: Aí com a Bela?
2: Sim, sim.
1: É? Aqui a Bela.
2: Não, venho acompanhar ainda mais, não.
1: Com a mãe?
2: Sim, exatamente.
1: Pois. Mas e a Belinha também está aqui.
2: Exatamente, também está aqui.
1: Esta não é de Nossa Senhora de Fátima?
2: Não, não. Mas...
1: esta é sua. Olha, está bem, está confortável.
2: Está.
1: Como é que se chama?
2: Paulo.
1: O Paulo. Ó, Paulo, e está a gostar deste formato que a Câmara Municipal colocou aqui para que vocês pudessem ter um pouco mais conforto?
0: Estava muito bem.
2: O ano passado vim também com ela acompanhada também. Agora está então.
0: Eu não tenho um velhinho, tenho que ter um novo, não é?
1: Traz o...
0: Aqui que morre. Aqui como o senhor, como é que chama?
3: Manuel.
0: Senhor Manuel. Aí está bem, agora não tenho ninguém, bem meu filho.
1: Pronto, e traz o filho, que ele também tem acompanhar
0: que,
1: a mãe.
0: Tem que gozar a vida, tem que ver. Hein?
1: Exatamente.
0: Saber quando ele foi velhinho também.
2: Não gosta muito também.
1: Não?
2: Não.
1: Que idade é que é? É homem para que idade?
2: 55.
1: Oh, ele é um jovem. Ele é um jovem, ele é um jovem. 55 anos, ainda é um jovem. E Deus, jovem, ainda tem muito para dar.
2: Ah, tem.
1: Não é?
2: Tem.
0: Já está mais careca
1: que eu. Ah, mas isso também, os homens já são assim. Vamos lá. Ora, temos então aqui, agora vou virar para este lado, está bem? Continuação. Ora, o que é que se come por aqui, Sr. Barroso?
4: Olha, servam-se, tenham à vontade.
1: Não, mas é que eu não posso comer agora porque estou a trabalhar.
4: Ai, mas nós estamos mesmo com vontade de comer.
1: Está na... E vocês está... também têm que comer.
4: Está bem na hora, está bem na hora.
1: E que tal, Sr. Barroso, este ano?
4: Este ano foi a primeira vez que eu vim.
1: Foi a primeira vez. Já estou a ver, eles prepararam isto porque você veio a primeira vez.
4: E por acaso gostei. Acho que está a correr bem.
1: Mas antigamente as pessoas, cada uma tinha que arranjar aí umas mesas, eram poucas, mas e outras ficavam uma aqui, outra ali, outra acolá, mas.
4: Pronto, antigamente quando eu vinha cá com a minha família, andávamos precisamente a procurar onde podíamos pousar. Com o pessoal do grupo de Fátima, nunca vi, não sei como é que funcionava.
1: Exato.
4: Hoje foi bem organizado.
1: Está aqui.
4: Não sei se foi, mudou alguma coisa.
1: Sim, agora mudou porque está toda a gente junta. Não é?
4: Sim, senhora.
1: Muito bem. Agora temos aqui o Luís.
4: Uma coisa, faz um favor.
1: O Luís também está por aqui.
5: Também estou por cá, primeira vez nesta.
1: Deste o contributo aqui para esta ideia?
5: Eu não contribuí nada, mas desde já fica aqui também a ressalva da melhoria. Tenho acompanhado este passeio, nestas funções é a primeira vez, mas deixo aqui os votos de parabéns à Câmara pela organização. Esta ressalva das mesas foi uma melhoria realmente bem de bom grado a todos, aquilo que tenho percebido, e também das casas de banho, também providenciadas pela Câmara Municipal, aqui em baixo, uma melhoria também que toda a gente ressalva como ótimo.
1: Portanto, os famalicenses não podem ter razão de queixa, até porque ontem as casas de banho não estavam ali, mas de um dia para o outro elas apareceram.
5: O Sr. Presidente conseguiu resolver a situação de um dia para o outro, portanto está de parabéns por isso também.
1: Vai.
5: Claro.
1: Portanto, as coisas estão a funcionar.
5: Penso que sim.
1: Muito bem. Olha, um bom almoço para vocês, fiquem bem. Nós vamos pregar a outra freguesia.
2: Até já então.
1: Que é aqui próximo. Ora, qual é a freguesia aqui?
6: Acho que é Telhado.
1: É Telhado. Já estive, Telhado já ali estive. Já falei com os vossos representantes. Muito bem, aqui é Telhado. Aqui já não é nada? Não, mas eu estou a perguntar a freguesia. Ah, São Cosme, muito bem. São Cosme do Vale. E São Cosme, está a comer tudo?
7: Está tudo.
1: Já
7: está
1: comeu
7: tudo? Está tudo limpinho.
1: Mas ainda tenho aqui, olha. Tenho aqui panados. Não, obrigado, que estou a trabalhar agora, não posso. Ah, ainda tenho aqui muita coisa.
8: Disse para estar a deixar alguma coisa para lanche.
1: Claro, pois, exatamente. É importante que fique, não é?
8: Exatamente.
7: Para a próxima vez não nos convida.
1: Quem?
7: O Presidente.
1: Ele convida sempre.
7: Não nos manda vir para aqui, não nos traz assim umas mesinhas jeitosas.
1: Traz.
7: Atrás?
1: Acha que não traz?
7: Foi a primeira vez.
1: Então? Havia, tinha que haver sempre uma primeira vez.
7: Ah, isso é verdade.
1: Mas está a gostar ou não?
7: Estou.
1: O ano passado vem?
7: Bem, vim.
1: E onde é que se sentou?
7: No banquinho que trouxe de casa.
1: No banquinho que trouxe de casa, agora não precisa trazer banquinho.
7: Não, agora estou aqui.
1: Mas haviam outros que se sentavam no muro.
7: Só que estou aqui.
1: Estavam sozinhos.
7: Estava sol, mas...
1: Lá calhou.
7: É? Para a próxima trago um guarda-chuva, um guarda-sol.
1: Mas o está muito quente.
3: Mas a ideia foi muito boa. Por acaso, a ideia foi muito boa.
1: Está à prova.
3: Muito. Sim, senhora.
9: Eu fiz
3: muito aprovado.
1: Muito bem. Tem mais conforto e depois o próprio convívio. Daqui a bocadinho vai haver aí animação, vocês vão também andar atrás?
7: Ah, eu...

0: não.
1: Vão andar aí a fazer compras?
0: Ah, não, não.
1: Não vai?
0: Nós vamos estar aqui. Claro, claro. Temos que fazer tempo, claro. Sim.
2: É um dia de convívio para o pessoal estar aqui a comer.
1: Ontem o pessoal que aqui esteve, de Famalicão, que foi o dia deles, fizeram aí comboinho, andaram aí. Acho que quando chegaram a casa tiveram que almoçar outra vez.
0: Ah, foi? Não tiveram tempo de lanchar.
1: Eu acho que vocês não vão resistir.
0: Ah, mas nós temos aqui muito que ainda sobra. Para lanche, para a noite e para amanhã, só preciso. Ui!
2: Mais um bocado. Pode já o pessoal animar-se para fazer comboios.
1: Ai, vai, vai, com certeza. Muito bem. Bom almoço.
2: Aqui um caso,
1: bom almoço para vocês. Valsa Cosme, aqui. Ora, já está nas águas das pedras.
3: Já comecei. É, isto é assim, porque de manhã o vinho do Porto foi muito.
1: Foi?
3: Foi muito.
1: O quê?
3: O vinho do Porto.
1: Ah, não acredito.
3: Ai, não. Foi um copo.
1: Começa logo de
3: foi
1: manhã,
3: copo e meio. Ai, não.
1: Do Porto.
3: E eles dão na caminhoneta. Olha, mas eu não posso estar a falar, porque o meu homem passou a boia e arranha-me, que eu estou sozinho.
1: O que é que ele viesse? Vai ver que ele para o lado já, só por me ver aqui à sua beira, ele já com os ciúmes bem.
3: Não, ele não faz mal.
1: Já não fica em casa.
3: Está bem, vá agora.
1: Como é que se chama?
3: Clotilde.
1: A Clotilde. E qual é a sua freguesia?
3: São Cosme do Val.
1: São Cosme do Val. E São Cosme é uma freguesia muito unida? Gosta de convívio?
3: Sim.
1: Então está aprovado este modelo?
3: Sim, está. Principalmente aqui, é de facto, eu gosto de vir.
1: Vocês estão... vocês... O ano passado veio?
3: Vim, mas não tinha estas condições.
1: Não?
3: Não tinha estas condições.
1: Não ah, com condições não tinha, não. De facto, não tinha. E precisamente por não ter estas condições e a Câmara Municipal ter reparado que queria os seus concidadãos numa situação mais confortável, foi por isso que fizeram isto. Que opinião é que tem?
3: Uma ideia muito boa. É muito
1: foi boa?
3: Foi, muito importante.
1: Portanto, a partir de agora, não há necessidade de ir ao restaurante, é conviver
3: não,
1: aqui.
3: Eu, para mim, não há como isto.
1: Exato.
3: É a melhor coisa. O restaurante, para mim, já era piada, um piquenique.
1: Olha, o que é que trouxe para comer? Posso saber?
3: Trouxe pataniscas, trouxe comidas de bacalhau frito.
1: Frango não trouxe?
3: Frango estufado.
1: Estufado
3: não
1: e arroz?
3: Arroz
1: não pôs a...
3: Ah,
1: é? O arroz deu ao cabo.
3: Deu ao cabo.
4: É sabido.
1: Não, obrigado, que eu agora estou a trabalhar, não posso comer, senão...
3: Pois.
1: Vou falar com a boca cheia.
3: Pronto, até uma próxima.
1: Muito obrigado. Aqui, os meus amigos já estão aqui na Pinga Fresquinha, não é?
5: Graças
1: é São Cosme?
5: Sou telhado.
1: É telhado, pronto, é ao lado.
5: Não,
1: é da mesma União.
5: É, exatamente, sou do mesmo.
1: Olha, e a pinga está boa?
5: Está ótima.
1: E o açúcar aqui
5: não,
1: do.
5: Quer experimentar um bocadinho?
4: Não tenho.
1: Não tem açúcar?
4: Pode comer, então, pode comer que não tem.
1: Não tem açúcar?
4: Não.
1: Então o que é que tem?
4: Tem outras coisas.
1: A do santo?
4: Não, pois faz igual.
1: Não convém dar o segredo. Olha que está em direto, lá em casa começam todos a fazer.
4: Está bem. Não, é? Não pode comer, pode montar. É bom?
5: Não perco a oportunidade.
1: Não posso beber agora.
5: Não pode?
1: Não posso.
5: Olha.
1: Não, porque enquanto eu dou um gol, não falo e as pessoas depois lá em casa desligam. E não pode.
5: Estas ofertas não acontecem todos os dias.
1: Olha, eu sei que não. Olha, diga-me uma coisa. Costumava ver já nos anos anteriores, veio?
5: Sempre.
1: E gosta deste ano?
5: Adoro.
1: Este ano, da forma como isto está?
5: Está melhor.
1: Qual é a sua opinião?
5: Está
1: melhor?
5: Está melhor.
1: Também estava melhor?
4: Está melhor, este ano está melhor. Este convívio assim é bom.
1: Daqui a bocadinho vai haver aí animação. Vocês vão todos para lá?
4: Claro. Vai tudo dançar.
1: Dançar?
4: Tudo.
1: Também com este açúcar todo, melhor é mesmo derretê-lo, não é? O vinho, desde que seja com moderação, não há problemas que não vão cair.
5: Não,
1: se
5: não.
1: Cair é porque tropeçaram em alguma coisa.
5: O motorista não bebe.
1: Não bebe só água.
5: Exatamente.
1: Não é? Obrigado. Como é que se chama?
5: Augusto.
1: Augusto.
4: Sou Fátima.
1: Augusto?
5: Marinho.
1: Augusto Marinho.
4: Fátima Mendes.
1: Muito bem. Olha, continuação de bom almoço, está bem? Para telhado e São Cosme. Aqui é só telhado. Ah, por isso é que as toalhas estão desviadas, mas quê? Mas não é a mesma, não é a mesma união.
3: Não. É a mesma. É a junta. É a união de freguesias.
1: Muito bem. Ok, vamos lá. Vou para outro lado, vou pregar para outra freguesia. Val São Martinho, temos aqui Val São Martinho. Ora, como é que vocês estão? Estão bem?
6: Muito bem. Estamos sentadinhos.
4: A maior.
1: Como é que se chama?
4: Eu chamo Maria Cândida.
1: Maria Cândida, e este senhor?
6: Mário.
4: É Mário.
1: Ó Mário, está a gostar deste convívio?
7: Estou, este copinho que está fresquinho. Está
1: o Mário muito... ano passado veio?
7: Não, não, é a primeira vez.
1: É a primeira vez? É. E está a gostar deste convívio?
7: Sim, senhor. E do pessoal.
1: E este amigo, como é que se chama?
8: Não tem nome.
1: Ai, não? É só para dentro. É só para dentro, para fora não sai nada. Muito bem. Ó Maria Cândida, eu ano passado eu cheguei a vê-la cá.
9: Olha, e acredito que eu já venho aqui para há 20.
1: Há 20 anos?
9: Sim, já fui à Espanha com isto tudo. Porque eu sou viúva há 13 anos, mas eu vinha com o meu marido que tinha direito. E eu ainda não tinha direito, mas ele tinha. Chegando a ir à Espanha e tudo. A senhora sabe, eu já sou velha. Eu já tenho 87 anos.
1: Velhos são os trapos.
9: Eu tenho 87 anos.
1: Tenho 87 anos de experiência.
9: É verdade. Só uma coisa que eu não gosto. Domingo fui a Famalicão a pé. Não podia passar nas baletas, nas passeios, as silvas, eram tantas que eu não podia passar, tinha de ir para o lado.
1: E que estrada é que foi?
9: Eu fui de Cruz do Pelo até
1: Famalicão.
9: Exatamente.
1: Olha, então não pode reclamar com o Sr. Presidente da Câmara, tem que reclamar com as infraestruturas de Portugal.
10: Mas eles é que têm que reclamar, nós é que passamos lá.
1: Por aquilo, tanto quanto eu sei, nem eles podem limpar.
9: Olha, mas armas são.
1: É engraçado, não é?
9: Então só eu é que posso limpar a minha casa e a valeta que passa lá.
1: Mas eles não podem mexer. Aquilo não lhes pertence, não pode mexer.
9: Olha, isto são desabafos, mas é verdade.
1: Mas olha, o que eu queria saber agora, posso lhe garantir que também isso pertence às infraestruturas de Portugal, não pertence à Câmara. Agora vou-lhe dizer, a senhora veio o ano passado?
9: Eu já venho há muitos anos.
1: Gosta este ano, comparativamente dos outros anos?
9: Melhor bastante. Tem mesas, tem tudo, os outros anos não tinham.
1: Era isso que eu queria saber.
9: Pronto, então já sabe.
1: E daqui a bocadinho vai haver ali música, também vai dançar?
9: Ah, eu gosto. Então pronto. Pior é que o meu homem já está no pé junto, já não pode dançar.
1: Mas dança a senhora.
9: Os dançarinhos.
1: Agora dança.
10: Bem, ela dançava aqui. Dançava. Ela metia a perninha ali no meio.
9: Dançávamos ali os dois bem, bem. Olha, eu vou... Sabe quantos anos eu estive casada? Vou dizer. 53.
1: Muito bem. Bonita idade. Olha, vou pregar a outra freguesia. Posso?
9: Sim, eu sou de dançar.
1: É Maria do Carmo, não é?
9: Maria Cândida.
1: Cândida. Muito bem. Ok. Qual é a freguesia aqui? Qual é a freguesia?
11: Requião. E essa aqui é Requião.
1: É Requião. Vocês ficaram separados ali de Requião, que está lá mais para baixo.
11: Aqui estão uns de cada lado.
1: Ah, estão? Estão. Cada um escolheu o seu lugar.
11: É claro. E aqui estava a Sombrinha na altura, fiquei aqui.
1: Muito bem. Na altura. Agora está a levar com ele.
11: Não faz mal. Daqui a um bocadinho pusemos a mexer.
1: Não, vocês daqui a um bocadinho têm ali música, vão dançar.
11: Sim.
1: Ou não é homem para isso?
11: Não, não, não, não.
1: Não é homem para dançar?
11: Não, não sou, não sou. Não sou, não.
1: E a esposa vai?
10: Não, não, não é esposa.
1: A esposa é esta senhora.
12: Não
1: se ria, porque trocar assim não faz mal. Agora o problema é quando são outras trocas. Como é que se chama?
12: Armandina.
1: Armandina, não vai dançar com o seu marido?
12: O meu marido já lhe disse que não sabia dançar.
1: E ele disse que não sabe dançar, e mas isso é desculpa dele.
12: A disposição dele também é pouca.
1: Eu também. Ah, aí é que está. Eu, aí já tem os
12: vergonha.
1: Mesmos gostos que eu.
12: O meu homem tem vergonha.
1: Tem os mesmos gostos que eu.
12: Ah, tem?
1: É, quando não me convém, eu digo que não sei dançar.
12: Pois, claro.
1: Tchau. Olha, bom apetite.
11: Obrigado.
1: E esta freguesia? Ora, nós estamos aonde?
10: Balsa Martinho.
1: Balsa Martinho. É, são os mesmos, não é?
10: Sou.
1: Muito bem. E estão a gostar?
10: Muito.
1: Já comeram tudo?
10: Não, tenho aqui, que o senhor quer comer.
1: Não quero comer. Ah. Obrigado. Só estou a perguntar
10: aqui,
1: porque vi a mesa. Vi a mesa.
10: Eu tenho para fora outra vez, não há problemas.
1: Não tenho trabalho. Olha, que tal está aqui o formato?
10: Está bom. É pena ficar assim um bocadinho longe do santuário, mas como estadia está boa.
1: Sabe o que é que dizia os meus pais? Não podemos ter tudo.
10: Pois é. Ter tudo já é pedir.
1: Mas agora é que estávamos mal habituados.
10: Nós já é pedir muito, não é? Não é?
1: Pois. Podemos ter tudo. Não é? Agora é que estávamos mal habituados.
10: Pois é, estamos.
1: Eles habituam-nos
10: mal. Eles acho que vão para a fazer cabalinhos, a fazer fretes lá para o santuário. Parece que estão a pensar nisso. Como não vão Jesus para o Sameiro? Percebe? Está a entender?
1: Umas trotinetes estão na moda.
10: É isso, mas as trotinetes são perigosas.
1: Como é que se chama?
10: Você quer saber o meu nome?
1: Sim.
10: Virgínia.
1: Virgínia. Pronto, olha, tem um nome bonito. Olha, vou pregar a outra freguesia.
7: Muito bem.
1: É, boa disposição, nota positiva, aquilo que se vai ouvindo aqui dos famalicenses que por aqui estão. Ora, venha aí o presidente do Moinho com o boca na quase. Muito bom. Bom almoço.
8: Obrigado.
1: Como é que está aqui a vossa opinião em relação aqui a este formato?
8: Ah, muito melhor. Aqui há mais convívio. Estamos todos mais juntinhos e há um melhor entrosamento. Acho que é este também o objetivo deste passeio e por isso acho que está muito bem conseguido este formato. Acho que sim.
1: A Câmara Municipal aprimorou aqui o passeio?
8: Sim, se calhar era um passo que era importante também para criar mais este convívio entre as pessoas, entre as várias freguesias. Estamos aqui com freguesias também vizinhas, mas que de vez em quando, que se calhar também nos encontramos tantas vezes quanto isso. E assim é uma forma também de convivermos aqui com o pessoal de São Martinho e outras freguesias. Trocamos também uma conversa mais informal.
1: Em vez de ir ao restaurante, pelo menos estão aqui.
8: É muito importante. Eu acho que este um passeio faz sentido é desta forma. Estamos todos juntos. Eu ando aí com uma salada russa e um prato a roubar pataniscas e bacalhau em todo...
1: Aqui
8: todo...
1: ali, não é?
8: E é isso também que faz este convívio e este sentimento de comunidade entre nós todos. Portanto, acho que está de parabéns à Câmara Municipal por esta organização.
1: Um presidente de junta tem sempre que diversificar. Como tem votos na urna, também pode ter comida no prato.
8: Eu acho que sim. E eu acho que os meus fregueses estão-me a alimentar muito bem, portanto, ainda bem.
1: É a sua sorte.
8: É a minha
1: trabalho,
8: sorte.
1: Porque senão eles qualquer dia deixam-lhe de dar de comer.
8: Dá-me só os ossos e as espinhas. Obrigado.
1: Até já, Presidente. Ora, quem é que temos por aqui? É todo vermelho aqui? É todo vermelho, não é? São Martinho, onde é que... Quem é que falou São Martinho? É aí, São Martinho? Ai, aqui. Aqui, São Martinho. Do Jaime.
13: Senhor Jaime.
1: Já estive ali, Vale São Martinho. Onde é que está o Jaime?
13: O senhor Jaime está lá.
1: Ah, ele anda-se a portar mal, que ele foge. Ele não quer nada comigo. O Jaime não quer nada comigo. Ele chamou-lhe Jaime.
14: Quem?
1: Senhor Presidente.
14: Senhor Presidente.
1: Está tudo bem?
14: Está tudo bem, sim, senhora.
1: Está a gostar aqui deste formato?
14: Estou a gostar muito bem, muito mesmo. Nós proporcionávamos aos nossos séniores no final da Eucaristia e no final do almoço, nós partirmos mais cedo um bocadinho e arranjarmos sempre um local onde nós podíamos, de facto, confraternizar com a comunidade sénior de Vale de São Martinho. O facto do município fazer isto faz com que nós possamos estar todos juntos, até mesmo interagir com as outras freguesias, porque há muita gente que se conhece de umas para as outras e isso é muito, muito, muito, muito, muito positivo. Para eles isto é extremamente positivo. Às vezes os mais novos podem não achar tanta piada a estas situações, mas os nossos séniores, os nossos pais, os nossos avós valorizam muito isso. E nós temos que lhe dar esta atenção porque foram eles a razão da nossa existência. E nós temos que... Tudo isto é um investimento muito, muito, muito, muito valioso e que merecemos, ou eles merecem, que nós façamos todo este esforço para lhes proporcionar este convívio. Eu já vi aqui o meu sogro, que está aqui, que tem 88 anos, a interagir com outros da mesma idade dele e a reviver o seu passado. E a mim também me interessa, como autarca, saber a história da minha freguesia, que agora me acolheu. É muito importante nós sabermos disso, a vermos o que é que anteriormente era Vale de São Martinho, o que é hoje Vale de São Martinho, e esta gente tem que ser valorizada, tem que ser acarinhada.
1: É uma comunidade unida?
14: É uma comunidade unida, eu pretendo fazer isso. Pretendo que Vale de São Martinho seja uma comunidade
1: ainda mais unida,
14: que nós possamos fazer estes convívios e que eles próprios possam organizar em termos de união e pronto, só assim é que faz sentido uma comunidade, senão nós estarmos na nossa bolha não faz sentido.
1: Um intercâmbio entre freguesias.
14: Exatamente, ainda agora estava aqui uma a dizer que é preciso mais convívios, efetivamente para quê? Para que as pessoas possam estar todas juntas, possam confraternizar e possam partilhar as suas dificuldades e as suas alegrias, que é muito importante isso.
1: E há pouco dizia que quando era no formato anterior, até o ano passado, saiu mais cedo. Traz aqui umas coisinhas para depois,
14: trago.
1: Que é para as pessoas estar todas em convívio e em vez de ter esse convívio, passa para aqui?
14: Exatamente, portanto aquelas pessoas que não quiseram trazer o seu merendeiro, foram almoçar ao restaurante, já estão aqui a começar a chegar, porque daqui a bocadinho chega a minha equipa de apoio, que vamos partilhar também aqui um lanchezinho. Eles têm as suas coisas e nós, junto à freguesia também, para aqueles que vieram menos prevenidos, fazermos aqui um convívio muito, muito saudável para toda a comunidade.
1: E tocou aí num assunto que me fez aqui formular outra pergunta. O facto de alguns concidadãos seus, de Val São Martinho, irem ao restaurante, este formato pode, no futuro, fazer com que eles deixem de ir ao restaurante e fiquem aqui para conviver?
14: Exatamente. Eu próprio, não é por ser presidente da junta, mas já em tempos anteriores, dizia que se tivesse condições, e hoje, pronto, lancei o desafio à minha esposa, olha, vamos, e vamos efetivamente fazer o nosso marandeiro, vamos conviver, e vamos ser nós também, de certa maneira, impulsionadores para que a comunidade em geral, epá, seja uns panadinhos, seja uns rissóizinhos, seja uns croquetes, o facto de estarmos aqui é muito mais agradável, é muito mais valioso do que nós irmos ao restaurante e estarmos lá às vezes, horas já seca e à espera.
1: Sim, porque as pessoas juntam-se, não é?
14: Exatamente, e nós aqui juntamos.
1: E não há esse convívio também.
14: Exatamente, isso é a parte principal, é esta interação que nós temos com a comunidade.
1: Muito bem. Esperemos que assim seja e que continuem.
14: Muito obrigado.
1: Muito obrigado.
14: Nada, obrigado.
1: Presidente
14: obrigado.
1: Da Junta de Val São Martinho, aqui também a deixar a sua nota, nota positiva, relativamente a este formato. Agora vamos aqui ao encontro de outra freguesia. Vamos ver quais são as freguesias que estão para este lado. Eu não sei se tem aqui algum. Tem. Vermunho, já falei com Vermunho. Vamos. Então, qual é esta freguesia? Falei com Vermunho, continuar. Anda à procura da sua freguesia. Está ali, estão para ali, para aquele lado. Ora, isto é de facto bastante grande, que depois acabamos por não conhecer, não sabermos onde estão as freguesias, porque são muitas as freguesias. Vamos ao encontro de Castelões, já estou ali a ver o presidente da Junta de Castelões, que aqui está. Presidente, tem aqui a sua comunidade. Já comeram muito, já está ali.
15: Mas nada mais.
1: Já comeram, já.
15: Já alguma coisa.
1: E então? Então. Como é que está a correr?
15: Está a correr muito, muito, muito bem mesmo. Muito bem. Desde a saída de Castelões até a chegada cá a Fátima, até ao momento atual, está tudo satisfeito, tudo feliz. E pronto, estamos aqui neste convívio.
1: Muito bem. E o formato? O que é que diz a sua comunidade relativamente a este novo formato?
15: Muito, muito, muito positivo. Certamente há alguns pormenores. Estão agora a pedir o café, mas não se pode ter tudo, não é?
1: Já também. Se falou ontem no café.
15: Pronto, e se calhar para o ano.
1: E a Câmara Municipal já prometeu ter máquinas.
15: Ótimo,
1: aí.
15: Ótimo.
1: Portanto, vocês só vão ter que trazer as pastilhas.
15: Pronto, não faz mal, seja por isso. Cada um traz a sua pastilha e toma. Que fosse um medicamento.
1: Não pode, não pode. Não? Porque a máquina depois pode não ser
15: exatamente
1: compatível.
15: Compatível. Não, mas está, de facto, as pessoas estão a gostar imenso deste espaço, do convívio. É notório, não é? Que as pessoas estão todas aqui e é interessante também partilharem com outras freguesias. Pessoas que se conhecem, já não se cruzam há algum tempo. Portanto, este modelo, acho que a Câmara deve o manter, não é? Ir acertando alguns pormenores, como disse, mas é positivo.
1: Os castelenses são uma comunidade que gosta de dançar, que gosta de borga, digamos assim.
15: Sim, sem dúvida. A gente vê isso pelos nossos passeios da Junta de Freguesia, não é? O que eles querem é dançar. Temos aqui 370 castelenses. Portanto, espero que quando começar a música ao Pai Valerico, eles também se disponibilizem a lidar o pezinho da dança.
1: Ontem posso-lhe garantir que ontem aqui ninguém resistiu em ficar na mesa.
15: E hoje certamente vai acontecer o mesmo, não é? E amanhã também se vai acontecer o mesmo. Portanto, é um momento para tudo, um momento da parte religiosa, já cumpriram as suas promessas, muitas pessoas ainda vão lá certamente agora, mas a parte agora recreativa, não é? Para as pessoas se divertirem um bocado também faz parte.
1: E este modelo também vai ao encontro daquilo que certamente quer os autarcas de cada freguesia, quer a Câmara Municipal, o que pretendia era que toda a gente convivesse e houvesse aqui um convívio puro, não é? Que, íntegro também, porque para que todas as pessoas convivessem um pouco.
15: Sim, sem dúvida.
1: Não acontecia, não é?
15: Sim, eu penso que a Câmara já tinha repensado nisso em tempos, depois certamente foram adiando, não sei, e este ano resolveram reunir com os presentes junto a todos e deram esta novidade e foi de bom aceito, de bom agrado por todos e cá está o resultado, penso que é mais que positivo, portanto, como eu disse, acho que se deve manter.
1: Muito bem, Presidente.
15: Muito obrigado.
1: Muito obrigado.
15: Obrigado,
1: Presidente de Castelões, aqui também a dar uma nota positiva, tal e qual como a sua comunidade, que veio agora este novo modelo, em que junta os famalicenses aqui em Fátima, porque é importante que se viva este convívio na íntegra e que cada vez mais as pessoas, os famalicenses e alguns dos famalicenses que optavam por ir ao restaurante possam fazer aqui o seu convívio e a sua refeição neste novo formato. Até já.
15: Até já, obrigado.
1: Vamos continuar agora ao encontro de outra freguesia que ainda é Castelões, mas temos aqui a freguesia de Cruz. E ainda é Castelões. Ora, freguesia de Cruz ainda almoça. Está a almoçar, não vou diz-te na gíria que ou de forma popular que não se deve falar com a boca cheia. Vou deixá-lo comer, que é para o pêssego não ficar quente. Olá, minha senhora.
16: Olá.
1: É de Cruz?
16: Sou, sim.
1: E gosta deste passeio?
16: Ah, estou, não gosto. Já não é o primeiro ano que venho aqui.
1: Já não é o primeiro ano?
16: Não, senhor.
1: Olha, e o ano passado esteve cá?
16: Esteve, sim.
1: Resumo.
16: Sim, sim.
1: E como é que se chama?
16: Gracinda.
1: Oh, Gracinda, e este ano, comparativamente com o ano passado?
16: Eu gostei e está a ficar tudo muito bem, só os autocarros ficaram muito mais longe que o ano passado.
1: Pode ter tudo?
16: Porque não se pode ter as mesas à
1: beira. Oh, Gracinda, sabe o que é que faz? Faz uma caminhadazinha quando chega aqui, até ao santuário, faz-nos bem às pernas.
16: Já fiz, mas é que eu tenho uma prótica de joelho.
1: E mas agora já ficou melhor.
16: Estou-me bem.
1: Olha, sim, mas agora a prótese foi para ficar bem.
16: Fiquei bem.
1: Vai devagarinho, nas suas calças. Chega aqui às 10 da manhã, até às 11.
16: Bem, mas sabe que não posso abusar assim em distância comprida, não.
1: Isso é com peso. Peso é que não.
16: Pois é o peso.
1: O corpo não há problema.
16: Pois é o peso.
1: Aquilo já está preparado para o peso do corpo.
16: Isso é verdade.
1: Agora andar aqui com um cesto já não dá.
16: Isso é verdade.
1: Não é? Agora tem é que gozar.
16: Mas estou a gostar muito. Estou a gostar muito.
1: E está muito mais confortável.
16: Está melhor assim, com estas mesas aqui, assim, é melhor, hein, do que estarem de João ou ir ao Portorão da Terra. Da cá estou a gostar, então, mesmo com o Weibo e tudo.
1: Muito bem, almoçou bem?
16: Muito bem.
1: Porque almoça-se bem?
16: Almoça, já
1: vocês estou... trazem o vosso farnel?
16: Como?
1: Trazem o vosso farnel?
16: Já trouxemos, um bacalhauzinho, tinha de bacalhau, mas soube-se bem, fresquinho.
1: Exato.
16: A todos soube, eu e o meu marido comemos, claro.
1: Muito bem. Ok, olha, continuação de uma boa tarde. Diga.
17: Estou a ficar muito longe, costuma ficar do lado lá.
1: Olha, mas faz-nos bem às pernas.
17: Estás muito longe.
1: Sabe o que é que eu ia pensar quando saí daqui para lá? Mas vou fazer exercício, senão estou sempre quieto.
17: Até já.
1: Ora, há sempre um ou outro que reclama sempre, mas de facto as pessoas estão muito mais confortadas e é a maioria que diz que de facto sente-se muito mais confortados. Ora, estamos quase aqui no final. É por facto não vi algumas freguesias. Temos aqui Joane, continua. Joane, continua aqui a comer. Ora, diga lá, já está no café?
18: Estou, sim.
1: Hã? Já está no café? Não deixe fora o café.
18: Estou.
1: Trouxe o café de casa?
18: Trouxe.
1: E está bom?
18: Está bom.
1: Está quentinho? Está quentinho.
18: Ainda queima, não consigo bebê-lo.
1: Ah, é? Trouxe na terno.
18: Ainda queima.
1: Muito bem. Ah, esteve a fazer café hoje de manhã. Olha, gosta deste... Não, obrigado, não posso, agora estou a trabalhar. Diga-me só, gosta deste formato?
19: Gostei muito da ideia. Gostei muito da ideia. Acho que...
1: O ano passado veio? Esteve cá, o ano passado?
19: Vim,
1: o ano passado. E este, em relação aos anos anteriores,
19: aqui
1: está melhor?
19: Não, aqui não, está muito melhor. Muito melhor. Eu também fotografei quando cheguei. Tudo, sem nada.
1: Sem ninguém.
19: As mesas. Achei giro. Achei.
1: Muito bem.
19: Foi. Vocês estão de parabéns. Não sei quem fez isso, mas estão de parabéns.
1: O município.
19: Pronto. Estão de parabéns.
1: O município quis criar condições para que com uma licença, se não estivessem sentados no segundo, estou aqui a citar o Presidente da Câmara, que via pessoas sentadas, umas sozinhas, outras um grupinho de dois, três, e outros no chão, e ele preferiu fazer isso.
19: Eu gostei, acho que ficou pronto.
1: A sua opinião ficou bem? Estou muito mais confortável.
19: Muito bem, muito bem.
1: Olha, comeram bem?
19: Aí a goela estava muito melhor.
1: Comeram bem?
20: Comemos, sim, obrigada.
19: Ai, sabe o que a cara diz? Correu muito bem, mas estava melhor se tivesse vinho na mesa.
1: Vinho?
19: Vinho!
3: Estava tudo muito bom, mas se vocês tivessem posto alguma coisa para nós comer nas mesas é que era bom.
1: Mas sabe o que é que diziam os meus pais? Não se pode ter tudo.
19: Pois não. Na próxima vamos levar um vinho.
1: Olha, pelo menos a gente já não come no chão, já não é mau.
19: Daqui a pouco olha,
1: pois, a qualquer dia até nos leva um salário a casa.
19: Pois, é isso.
1: Já. Ora bom, vamos para o outro lado. Ora, estou aqui a conferenciar, com certeza, o que é que estão a falar?
19: É segredo, é segredo.
1: Estou a falar deste formato, é?
19: Não, é segredo.
1: É segredo?
19: Segredo do Abade.
1: É segredo do Abade? Mas que é? É Abade Priscos?
19: É isso mesmo.
1: Era pudim?
19: Era pudim Priscos.
1: Trouxeram pudim de Priscos?
19: Não, trouxemos babaroaços.
1: Olha, e gostaram aqui deste espaço?
19: É favor, adorámos.
1: Adoraram?
19: Está espetacular.
1: Vocês estão onde é que são?
19: Somos Joana.
1: Joana, da Vila de Joana.
19: Nós já comentámos que este ano está top, não podia estar melhor. Bem organizado, é muito mais bonito assim do que o povo fugir para o restaurante. Adorei.
21: O restaurante este ano foi nas mesas, porque havia mesas e bancos para toda a gente. Juntámos-nos em grupo e então fizemos o convívio juntos. Senão era para o restaurante que íamos. E assim estamos a conviver.
1: E então, na vossa opinião, aqueles que ainda este ano resistiram a ir ao restaurante, certamente arrependeram-se.
19: Ficaram a perder. Para mim, ficaram a perder.
21: É muito melhor o convívio em grupo do que meia dúzia no restaurante só.
1: Olha, vocês são joanenses, gostam de cantar, dançar.
19: Ui, adoramos, ó.
1: Daqui a bocadinho vai haver ali a animação. Vocês vão para lá?
21: Não, vamos, mas eu sou a cantadeira do grupo de...
1: Está contratado para ir ali para o palco.
21: Grupo de folclore, danças e cantares de Joana.
1: Então vão para ali para o palco também.
21: Se calhar.
1: Muito bem. Obrigado. Ora...
21: Eu já estou habituada a esta câmara e a este micro.
1: É? Muito bem. Este é da Famalicão Canal.
21: Eu sei. Vão sempre à Feira Rural, vão sempre às festas da vila, lá a Joana.
1: Exatamente.
21: Já estou habituada a viver com ele.
1: Muito bem. Ok, muito obrigado. Bem-aja, obrigado. Ora, vamos até Pedome. Onde é que anda Pedome? Onde é que está a freguesia de Pedome? Vamos ter que fazer aqui, contornar aqui esta árvore, mas vamos conseguir. Ora, Pedome. Pedome é a freguesia que vem a seguir. Estou aqui à procura de Pedome. Muito bem, está aqui. Pedome já deve estar por aqui. Pelo menos estou aqui a ver Pedome. Ora, onde é que anda a senhora presidente de Pedome? Aonde? Ah, está aqui, eu passei por ela, nem a vi. Muito bem. Senhora presidente, já almoçou? Já está na sobremesa?
22: Já temos aqui bolinho de ananás. É servido?
1: Não, obrigado, que agora estou a trabalhar, não posso.
22: Pronto, quando acabar.
1: Muito bem. Porque já diziam...
22: Posso levantar. Vai ficar corcunda.
1: Não fico. Peraí. Em todo caso...
22: Só aqui a mão, só a chorar.
1: Exatamente.
22: Pronto, assim.
1: Uma senhora ajuda-se sempre.
22: Obrigada.
1: Olha, como é que opinião têm os seus concidadãos deste novo formato?
22: É uma opinião muito positiva. Está toda a gente satisfeita, o facto de termos aqui as mesas e os bancos permite o maior convívio da população, estão todos muito contentes, porque realmente alguns não estavam à espera, outros é o primeiro ano e realmente estão a gostar muito deste novo formato.
1: Na sua freguesia tem pelo menos que vão ao restaurante? Ou...
22: Ainda temos alguns que vão ao restaurante, temos outros que costumavam ir ao restaurante e este ano optaram por trazer o farnel. E acho que a manter este formato cada vez menos haverá, porque o facto de depois continuarmos aqui, de ter o espaço, não ter que estar preocupados a arranjar um local, porque o município disponibiliza as mesas e estão marcadas por freguesias que permite realmente este maior convívio.
1: Muito bem, de facto nota-se que, na opinião de muitos, o restaurante retirava esta oportunidade de poderem usufruir aqui do convívio. Agora vão ter essa possibilidade.
22: Sim, é o convívio, é a partilha, porque isto também é importante, não é só um dia de fé, mas também é um dia de convívio, pois muita gente de freguesias vizinhas, que até trabalhavam nas mesmas na empresa, que entretanto reformaram-se e se calhar nunca mais viram a pessoa, e acabam por se encontrar aqui e depois, ei, há quantos anos que eu não te via? E realmente isto é muito, muito importante para unir não só os séniores de Pedó, mas também os séniores do município de Famalicão. Outras alturas não têm oportunidade para isto.
1: Muito bem. E depois vamos ter aqui, à semelhança do dia de ontem, que foi o primeiro deste formato, vamos ter ali animação. Também a sua comunidade é uma comunidade alegre, bem disposta.
22: É uma comunidade animada, sim, Paulo. É uma comunidade animada, gosta muito de dar o seu pezinho de dança. Uns têm mais facilidade do que outros, mas realmente participam muito. Aliás, nós no passeio da freguesia contratámos sempre animação, porque as pessoas gostam muito dessa, não só o convívio, mas também o poder, nós podemos dizer, pular e dançar e estar aqui em convívio, sim.
1: Sempre muito bem dispostos. Toda a gente comeu hoje confortavelmente, ficaram todos satisfeitos?
22: Sim, ficou toda a gente muito satisfeita.
1: Muito bem.
22: É um formato, podemos dizer que é um formato ganhador.
1: Muito bem.
22: Muito obrigada.
1: Ora, é um formato que certamente vai ficar para o futuro, claro que vai, porque essa é a intenção do município de Famalicão, que optou este ano 2026 dar este conforto aos famalicenses e, de facto, como ontem o Presidente falava, já nas visitas que fazia anteriormente, o que lhe mais gostava era ver as pessoas sentadas em cima do muro, sem qualquer conforto, outras no chão, em grupos separados. E aqui, não, aqui vão ter a oportunidade de confraternizar, de haver um convívio, um mega piquenique, como se está a sentir já à semelhança do dia de ontem. E se acontecer também, porque vai acontecer em termos de animação, se estes famalicenses forem como os famalicenses de ontem, vai haver comboinho com toda a certeza, muito boa disposição. E à tarde, até às 16h30, se acontecer como ontem, também vão pedir mais, não vão ficar satisfeitos. Chegam às 16h30 e querem continuar, mas o problema é que têm que regressar a Famalicão. O importante mesmo é que, por aquilo que pudemos ver e no balanço que fazemos, há uma nota positiva em relação a este formato, a este mega piquenique que Famalicão adotou e que doravante vai ser para continuar, segundo a autarquia municipal, quer continuar com este formato, dando as melhores condições aos concidadãos e aos famalicenses.
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amigos. E agora, Famalicão, quem está feliz, põe um braço lá em cima, vai! Mesmo quem está sentado tem que pôr o braço lá em cima. Famalicão, quem está feliz, põe um braço lá em cima! E quem está muito feliz por estar aqui, põe os dois braços lá em cima! E agora, gente bonita, bota fogo no terreiro!

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0: E agora para o Famalicão, arranjem um par e apertem com ela agora, vai!
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máquinas. Uma salva de palmas para todos vocês, vocês são umas máquinas. Agora, eu vou-vos lançar um desafio. Ainda estão com energia? Famalicão, estão com energia ou não? Sim? Então vão pôr todos os dois braços lá para cima. Vai, vai, vai, vai. Toda a gente, mesmo quem está sentado nos banquinhos, eu quero ver esses braços lá para cima, que é para ficar aqui no vídeo, vai. Toda a gente com os braços lá em cima, lá atrás também. E ainda estão a ver muita gente com os braços para baixo. Toda a gente com o braço lá para cima, toda a gente com o braço lá para cima. E agora, estão com energia? Agora é para levantar pó. Estão prontos? Música, DJ! Lele, lele, lele, lele, lele, lele, lele, lele, lele.

0: Muito bem, vocês são fantásticos. Mas agora está na hora de ouvir o nosso representante, o nosso presidente da Câmara, responsável por tudo isto. Por isso, eu peço a todos vocês um grande e forte aplauso para o nosso presidente, Dr. Mário Passo.
1: Já vai a música outra vez, é só um bocadinho, não podia deixar de ser. Obrigado por cá estar, quero já. Não consigo cumprimentar todas e todos, tentei andar aí por as mesas, ainda vou ter mais um bocadinho. Falta-me, acho eu, esta parte daqui, porque eu gosto, como sabem, de cumprimentar as pessoas, para todas é difícil. Temos aqui hoje 3.300 pessoas no dia de hoje. E amanhã vamos ter aqui cerca de 3.500 também, já ontem tivemos cerca de 3.100 ou 3.200. Até bom, estamos aqui com o Famalicão em peso, aqui no Santuário de Fátima. Quero-vos agradecer muito o facto de participarem neste passeio a Fátima. Como já notaram, tem esta diferença importante, que é estarmos juntos. Eu já estava, para ser franco, um bocadinho farto, ao longo dos últimos 4 anos, ter assistido às pessoas muito dispersas, umas nos restaurantes, outras nas paredes, outras no chão. Não estava a gostar daquilo que estava a ver. E, portanto, quando a gente não gosta, estando eu nesta minha condição de Presidente da Câmara, compete-me, obviamente, fazer um pouco melhor ou muito melhor. Neste caso em particular, é colocarmos aqui as mesas, os bancos, as casas de banho, depois falta o café. Eu lanço aqui um repto aos senhores Presidentes junta, que no próximo ano tragam máquinas, que nós ajudámos aqui a colocar a parte elétrica para que as pessoas também possam cá estar e não ter que ir tomar café a outro sítio. Mas estarmos juntos. E este passeio também quer muito isto. Quer proporcionar o momento do encontro, do reencontro. Tal como ontem, no dia de hoje, também já encontrei muitas pessoas a falar que é a única vez no ano que as pessoas se encontram. É aqui, neste passeio a Fátima. Isso é fundamental nas nossas vidas, estes momentos de encontro. E eu quero muito que isso suceda fora de Famalicão, como é este passeio, mas também em Famalicão, com muitas dinâmicas que fazemos, quer nas freguesias, quer depois para o concelho, como é quase das grandes festividades que temos, e agora que terminou uma, o artesanato. Obviamente que para outras também, como sabem, eu tento combater isso e ajudar essas pessoas, que é o único passeio que fazem no ano. E eu quero que Famalicão seja uma terra de oportunidades e de igualdade para todos. Como dizia o Papa Francisco, todos. Eu uso muito isto. Um território muito democrático e, portanto, também tentamos que, pelo menos uma vez por ano, que as pessoas, se não puderem mais, pelo menos uma vez por ano, saiam de casa, fora do concelho, para aqui. E depois é o Santuário de Fátima. Como é sabido também, tal como para mim e para vós, com certeza, é sempre bom cá vir. Eu ontem recebi uma mensagem do nosso arcipreste a desejar-me boa viagem. Ele não disse boa viagem ao Santuário de Fátima, ele disse boa viagem ao altar do mundo. É aqui onde nós estamos, o altar do mundo aqui em Fátima, porque nós também precisamos de preencher a nossa dimensão da fé religiosa. Também é importante nas nossas vidas. Portanto, este passeio tenta cumprir vários objetivos, agora também de forma mais cómoda para todos, e portanto, eu fico muito satisfeito por perceber que também vocês estão satisfeitas. Porque nós andamos neste mundo há alguns anos, uns mais, outros menos. Eu quero que seja muitos anos para todos, como é óbvio. E nós precisamos também de ter muitos momentos, se não for a vida toda, isso é quase impossível, mas muitos momentos também de entusiasmo e de felicidade. E aqui vejo isso através dos sorrisos que vocês têm neste momento. E por isso é que me deixa muito contente. E deixando-me contente, eu fico com mais energia, com mais focado, mais motivado para continuar a ajudar-vos desta forma, porque vocês também estando aqui me estão a ajudar. Por isso, muito obrigado a todos e todos. Bom regresso também a casa daqui a cerca de meia hora, uma hora, que vão sair. E como eu costumo dizer muitas vezes, a gente vê-se lá em cima, na nossa casa, que é Vila Nova de Famalicão. Muito obrigado, muito boa tarde. E agora sim, vamos à música outra vez. Obrigado.
0: Um grande e forte aplauso para o nosso presidente, Dr. Mário Passo. Então eu quero ver Famalicão com os braços lá em cima. Pode ser Famalicão. Famalicão com os braços lá em cima. E antes de continuarmos a festa, deixem-me só dar aqui 2 ou 3 avisos, está bem? Atenção que a preparação para irem para o autocarro é a partir das 4:15, ok? Os autocarros arrancam às 4:30, têm que lanchar aqui no recinto, porque os autocarros depois a caminho de casa não param para lanchar, ok? Portanto, lanchar aqui no recinto, às 4:15, acaba a música e todos se dirigem para os seus respectivos autocarros em direção a Famalicão, pode ser? Então, vamos continuar, e agora eu queria criar aqui um momento bonito. Eu queria ver todo este recinto, queria ver Famalicão tudo com os braços no ar, pode ser? Ainda não estou a ver Famalicão com os braços no ar. Ainda tem muita gente com os braços em baixo. Famalicão em baixo, estou a ver em baixo esses braços no ar. Está a ficar bonito, está a ficar bonito. E agora vamos treinar, vamos fazer, olha, esse braço para um lado e para o outro, pode ser? Para um lado e para o outro. Música, DJ!

Essa esmolga pra cima. Levanta a mão nessa esmolga. E vamos meter essa bola com a nossa música. É isso, vamos ligar.

Vamos ver aí com a energia. Aí está a ficar bonita a festa.

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Famalicão, fora aqui dois avisos muito rápidos. Avisar que o autocarro número 80 de Joane, que ao início estava aqui à minha esquerda, à vossa direita, está agora ali ao fundo, para quem precisar de ir à caminhoneta, está bem? Segundo aviso, eu pedi ao senhor Francisco Magalhães Martins, de Mugeja, para vir ter aqui ao palco, à beira da cabine do DJ, está bem? Francisco Magalhães Martins, de Mugeja, para vir ter aqui à minha beira ao palco, só sabor, está bem? Muito bem, e vamos continuar a festa. E agora, quem é Famalicão tem que cantar e dançar esta música.

lá em cima. Mulheres com malicão. Onde é que estão as mulheres com malicão? E agora mulheres com malicão, mata a palma lá em cima, vem. E eu quero ouvir mulheres. Um sonho de poeta. Não estou a ouvir mulheres com malicão. E o quê?

Por isso, Famalicão é a nossa casa e eu quero ver toda a gente com os braços lá para cima, bem!

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licença, estamos quase a terminar. Relembro que saída para os autocarros às 4:15. Quem precisar de colocar lixo, temos aqui contentores atrás de nós, ali perto das ambulâncias e lá ao fundo. Portanto, não é para ficar lixo no recinto, está bem? Há contentores, casas de banho lá ao fundo, está bem? Por isso, comecem a preparar para a saída, está bem? E para terminar, vamos colocar a música do momento e para aí eu quero ouvir todo o recinto a cantar.

0: E eu quero ouvir Fama Radical. 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
2: Obrigado, Famalicão, obrigado, famalicenses.
0: Obrigado.
2: E antes de terminar, eu queria pedir um grande e forte aplauso para os técnicos da Câmara Municipal de Famalicão, para os bombeiros, para todas as pessoas que proporcionaram este dia lindíssimo de convívio, de fé e de boa disposição. Eu queria um grande e forte aplauso para todos que estão a trabalhar durante estes 3 dias para que tudo isto seja possível e corra da melhor forma. Espero que tenham gostado em nome do município de Famalicão. Para o ano, cá estamos de novo para fazer a festa. E vamos terminar com uma música de adeus a Fátima. Por isso eu queria ver esses chapéus de Famalicão todos no ar. E que tenham uma boa viagem até Famalicão. Obrigado e até já.